São duas horas. 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

São 5 horas. 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

0: 6 horas. 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
1: Pombal recebe de 23 a 25 de setembro o Around Europe Festival 2026, um encontro internacional que vai reunir jovens de vários países europeus para 3 dias de atividades culturais, desportivas e de intercâmbio. O festival começa oficialmente na quarta-feira, dia 23, com 2 sessões de workshops durante a tarde. A abertura oficial está marcada para as 6 da tarde, conta com uma banda de metais e também a interpretação dos hinos nacionais. À noite, entre as 20 horas e as 22, realiza-se uma noite artística com participações de Portugal, Turquia, Itália e Lituânia. Já na quinta-feira, dia 24, o programa volta a centrar-se nos workshops, com 3 sessões ao longo da tarde. À noite, entre as 20 e as 22, o destaque vai para a Noite da Ucrânia, que inclui documentário, testemunhos, desfile de moda, coro, teatro, música e dança. O último dia, sexta-feira, é dedicado ao desporto e à celebração. Durante a manhã, realiza-se um desafio desportivo com atletismo, basquetebol. Também à tarde, entre as 2 e as 5 da tarde, acontece o Matching Day e o Cultural Challenge, com a rotação de escolas e a apresentação de projetos europeus. O encerramento está previsto para as 6 da tarde, com uma cerimónia e uma procissão. Já ao fim da tarde, uma Dance Jam com a Dance Spirit e entre as 8 e as 10 à noite, uma festa com DJ. Ao longo do festival, os participantes podem envolver-se em atividades relacionadas com cidadania, desporto, artes e cultura, gastronomia, ciência e inovação, diálogo intercultural, solidariedade e património. É organizado no âmbito de um projeto Erasmus+, o Around Europe Festival, pretende promover o contacto entre jovens de diferentes países e incentivar valores como a inclusão, o diálogo intercultural, a criatividade, a aprendizagem e o trabalho em equipa. O festival decorre em Pombal entre 23 e 25 de setembro. O programa completo já está também disponível online. O Haha Hard Film Festival já revelou a seleção oficial de curtas-metragens da edição 2026. Ao todo, foram recebidas 429 candidaturas, entre curtas e longas-metragens, nacionais e internacionais, e submetidas entre janeiro e julho. A competição de curtas reúne 33 filmes de 21 países. Entre os selecionados estão produções do Irão, Roménia e Singapura. 16 dos filmes terão estreia nacional no Haha Hard. A seleção inclui vários títulos com passagem por importantes festivais internacionais. Este ano o festival estreia uma competição oficial de longas-metragens com 4 títulos. Entre eles está Óculos de Sol Pretos, a primeira longa-metragem de Pedro Ramalhete. Também Ilo Demás Es Ruido, do mexicano Nicolás Pereda. Teve estreia mundial no Bernindale e integra também as seleções de Toronto e do New York Film Festival. Segundo a organização, a programação deste ano mantém a aposta do Haha Hard em propostas autoriais e encontra um ponto comum na comédia do absurdo, no humor deadpan e no humor negro marcado por uma abordagem seca e muitas vezes desconcertante. A quinta edição do Haha Hard Film Festival realiza-se de 22 a 26 de outubro no Teatro Cine de Pombal. E a literacia financeira estará no centro da próxima edição do Conselho Intermunicipal da Juventude, da Comunidade Intermunicipal da Região de Leiria, onde está incluído também o Conselho de Pombal. A iniciativa realiza-se no dia 26 de setembro no Startup Leiria. Organizado pelo Núcleo da Juventude do Município de Leiria, a iniciativa reúne dezenas de jovens representantes dos Conselhos Municipais da Juventude da Região, associações juvenis, estudantes e diferentes agentes da comunidade. Sob o mote Literacia Financeira, capacitar jovens para as decisões informadas, o encontro vai promover uma reflexão abrangente sobre o crédito, poupança, investimento, fiscalidade, prevenção de fraudes financeiras, empreendedorismo e oportunidades de desenvolvimento pessoal. O programa integra intervenções do Banco de Portugal, da Fundação Santander, da Junior Achievement Portugal, da DECO Jovem, da Nova School of Business and Economics e também da Avilias e do Doutor Finanças, ainda da Startup de Leiria e da Universidade de Leiria e Oeste. Entre outras entidades com papel relevante na promoção da educação financeira e da cidadania económica dos jovens, estarão a participar também os responsáveis das autarquias. Ao longo do dia, os participantes vão ter a oportunidade de contactar com especialistas de diferentes áreas, conhecer testemunhos de empreendedorismo e inovação, participar em dinâmicas colaborativas e debater desafios concretos que afetam as novas gerações. A literacia financeira estará então no centro da próxima edição do Conselho Intermunicipal da Juventude da Comunidade Intermunicipal da Região de Leiria, 26 de setembro, na Startup Leiria.
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1: Um bolo do 7 de 23 a 25 de setembro, o Around Europe Festival 2026, um encontro internacional que vai reunir jovens de vários países europeus para 3 dias de atividades culturais, desportivas e de intercâmbio. O festival começa oficialmente na quarta-feira, dia 23, com 2 sessões de workshops durante a tarde. A abertura oficial está marcada para as 6 da tarde, conta com uma banda de metais e também a interpretação dos hinos nacionais. À noite, entre as 20 horas e as 22, realiza-se uma noite artística com participações de Portugal, Turquia, Itália e Lituânia. Já na quinta-feira, dia 24, o programa volta a centrar-se nos workshops, com 3 sessões ao longo da tarde. À noite, entre as 20 e as 22, o destaque vai para a Noite da Ucrânia, que inclui documentário, testemunhos, desfile de moda, coro, teatro, música e dança. O último dia, sexta-feira, dedicado ao desporto e à celebração. Durante a manhã, realiza-se um desafio desportivo com atletismo, basquetebol. Também à tarde, entre as 2 e as 5 da tarde, acontece o Matching Day e o Cultural Challenge, com a rotação de escolas e a apresentação de projetos europeus. O encerramento está previsto para as 6 da tarde, com uma cerimónia e uma procissão. Já ao fim da tarde, uma Dance Jam com a Dance Spirit e entre as 8 e as 10 à noite, uma festa com DJ. Ao longo do festival, os participantes podem envolver-se em atividades relacionadas com cidadania, desporto, artes e cultura, gastronomia, ciência e inovação, diálogo intercultural, solidariedade e património. É organizado no âmbito de um projeto Erasmus+, o Around Europe Festival, pretende promover o contacto entre jovens de diferentes países e incentivar valores como a inclusão, o diálogo intercultural, a criatividade, a aprendizagem e o trabalho em equipa. O festival decorre em Pombal entre 23 e 25 de setembro. O programa completo já está também disponível online. O Haha Hard Film Festival já revelou a seleção oficial de curtas-metragens da edição 2026. Ao todo, foram recebidas 429 candidaturas, entre curtas e longas-metragens, nacionais e internacionais, e submetidas entre janeiro e julho. A competição de curtas reúne 33 filmes de 21 países. Entre os selecionados estão produções do Irão, Roménia e Singapura. 16 dos filmes terão estreia nacional no Haha Hard. A seleção inclui vários títulos com passagem por importantes festivais internacionais. Este ano o festival estreia uma competição oficial de longas-metragens com 4 títulos. Entre eles está Óculos de Sol Pretos, a primeira longa-metragem de Pedro Ramalhete. Também Ilo Demás Es Ruido, do mexicano Nicolás Pereda. Teve estreia mundial no Bernindale e integra também as seleções de Toronto e do New York Film Festival. Segundo a organização, a programação deste ano mantém a aposta do Haha Hard em propostas autoriais e encontra um ponto comum na comédia do absurdo, no humor deadpan e no humor negro marcado por uma abordagem seca e muitas vezes desconcertante. A quinta edição do Haha Hard Film Festival realiza-se de 22 a 26 de outubro no Teatro Cine de Pombal. E a literacia financeira estará no centro da próxima edição do Conselho Intermunicipal da Juventude, da Comunidade Intermunicipal da Região de Leiria, onde está incluído também o Conselho de Pombal. A iniciativa realiza-se no dia 26 de setembro no Startup Leiria. Organizado pelo Núcleo da Juventude do Município de Leiria, a iniciativa reúne dezenas de jovens representantes dos Conselhos Municipais da Juventude da Região, associações juvenis, estudantes e diferentes agentes da comunidade. Sob o mote Literacia Financeira, capacitar jovens para as decisões informadas, o encontro vai promover uma reflexão abrangente sobre o crédito, poupança, investimento, fiscalidade, prevenção de fraudes financeiras, empreendedorismo e oportunidades de desenvolvimento pessoal. O programa integra intervenções do Banco de Portugal, da Fundação Santander, da Junior Achievement Portugal, da DECO Jovem, da Nova School of Business and Economics e também da Avilias e do Doutor Finanças, ainda da Startup de Leiria e da Universidade de Leiria e Oeste, entre outras entidades com papel relevante na promoção da educação financeira e da cidadania económica dos jovens. Estarão a participar também os responsáveis das autarquias. Ao longo do dia, os participantes vão ter a oportunidade de contactar com especialistas de diferentes áreas, conhecer testemunhos de empreendedorismo e inovação, participar em dinâmicas colaborativas e debater desafios concretos que afetam as novas gerações. A literacia financeira estará então no centro da próxima edição do Conselho Intermunicipal da Juventude da Comunidade Intermunicipal da Região de Leiria, 26 de setembro, na Startup Leiria.
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1: Pombal recebe de 23 a 25 de setembro o Around Europe Festival 2026, um encontro internacional que vai reunir jovens de vários países europeus para 3 dias de atividades culturais, desportivas e de intercâmbio. O festival começa oficialmente na quarta-feira, dia 23, com 2 sessões de workshops durante a tarde. A abertura oficial está marcada para as 6 da tarde, conta com uma banda de metais e também a interpretação dos hinos nacionais. À noite, entre as 20 horas e as 22, realiza-se uma noite artística com participações de Portugal, Turquia, Itália e Lituânia. Já na quinta-feira, dia 24, o programa volta a centrar-se nos workshops, com 3 sessões ao longo da tarde. À noite, entre as 20 e as 22, o destaque vai para a Noite da Ucrânia, que inclui documentário, testemunhos, desfile de moda, coro, teatro, música e dança. O último dia, sexta-feira, dedicado ao desporto e à celebração. Durante a manhã, realiza-se um desafio desportivo com atletismo, basquetebol. Também à tarde, entre as 2 e as 5 da tarde, acontece o Matching Day e o Cultural Challenge, com a rotação de escolas e a apresentação de projetos europeus. O encerramento está previsto para as 6 da tarde, com uma cerimónia e uma procissão. Já ao fim da tarde, uma Dance Jam com a Dance Spirit, e entre as 8 e as 10 à noite, uma festa com DJ. Ao longo do festival, os participantes podem desenvolver-se em atividades relacionadas com cidadania, desporto, artes e cultura, gastronomia, ciência e inovação, diálogo intercultural, solidariedade e património. É organizado no âmbito de um projeto Erasmus+, o Around Europe Festival, pretende promover o contacto entre jovens de diferentes países e incentivar valores como a inclusão, o diálogo intercultural, a criatividade, a aprendizagem e o trabalho em equipa. O festival decorre em Pombal entre 23 e 25 de setembro. O programa completo já está também disponível online. O Haha Hard Film Festival já revelou a seleção oficial de curtas-metragens da edição 2026. Ao todo, foram recebidas 429 candidaturas, entre curtas e longas-metragens, nacionais e internacionais, e submetidas entre janeiro e julho. A competição de curtas reúne 33 filmes de 21 países. Entre os selecionados estão produções do Irão, Roménia e Singapura. 16 dos filmes terão estreia nacional no Haha Hard. A seleção inclui vários títulos com passagem por importantes festivais internacionais. Este ano o festival estreia uma competição oficial de longas-metragens com 4 títulos, entre eles está Óculos de Sol Pretos, a primeira longa-metragem de Pedro Ramalhete, também Ilo Demás Es Ruido, do mexicano Nicolás Pereda. Teve estreia mundial no Bernindale e integra também as seleções de Toronto e do New York Film Festival. Segundo a organização, a programação deste ano mantém a aposta do Haha Hard em propostas autoriais e encontra um ponto comum na comédia do absurdo, no humor deadpan e no humor negro marcado por uma abordagem seca e muitas vezes desconcertante. A quinta edição do Haha Hard Film Festival realiza-se de 22 a 26 de outubro no Teatro Cine de Pombal. E a literacia financeira estará no centro da próxima edição do Conselho Intermunicipal da Juventude, da Comunidade Intermunicipal da Região de Leiria, onde está incluído também o Conselho de Pombal. A iniciativa realiza-se no dia 26 de setembro no Startup Leiria. Organizado pelo Núcleo da Juventude do Município de Leiria, a iniciativa reúne dezenas de jovens representantes dos Conselhos Municipais da Juventude da Região, associações juvenis, estudantes e diferentes agentes da comunidade. Sob o mote Literacia Financeira, capacitar jovens para as decisões informadas, o encontro vai promover uma reflexão abrangente sobre o crédito, poupança, investimento, fiscalidade, prevenção de fraudes financeiras, empreendedorismo e oportunidades de desenvolvimento pessoal. O programa integra intervenções do Banco de Portugal, da Fundação Santander, da Junior Achievement Portugal, da Deco Jovem, da Nova School of Business and Economics e também da Avilias e do Doutor Finanças, ainda da Startup de Leiria e da Universidade de Leiria e Oeste. Entre outras entidades com papel relevante na promoção da educação financeira e da cidadania económica dos jovens, estarão a participar também os responsáveis das autarquias. Ao longo do dia, os participantes vão ter a oportunidade de contactar com especialistas de diferentes áreas, conhecer testemunhos de empreendedorismo e inovação, participar em dinâmicas colaborativas e debater desafios concretos que afetam as novas gerações. A literacia financeira estará então no centro da próxima edição do Conselho Intermunicipal da Juventude da Comunidade Intermunicipal da Região de Leiria, 26 de setembro, na Startup Leiria.
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0: São 10 horas.
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2: Pombal recebe de 23 a 25 de setembro o Around Europe Festival 2026, um encontro internacional que vai reunir jovens de vários países europeus para 3 dias de atividades culturais, desportivas e de intercâmbio. O festival começa oficialmente na quarta-feira, dia 23, com 2 sessões de workshops durante a tarde. A abertura oficial está marcada para as 6 da tarde. Conta com uma banda de metais e também a interpretação dos hinos nacionais. À noite, entre as 20 horas e as 22, realiza-se uma noite artística com participações de Portugal, Turquia, Itália e Lituânia. Já na quinta-feira, dia 24, o programa volta a centrar-se nos workshops, com 3 sessões ao longo da tarde. À noite, entre as 20 e as 22, o destaque vai para a Noite da Ucrânia, que inclui documentário, testemunhos, desfile de moda, coro, teatro, música e dança. O último dia, sexta-feira, dedicado ao desporto e à celebração. Durante a manhã, realiza-se um desafio desportivo com atletismo, basquetebol. Também à tarde, entre as 2 e as 5 da tarde, acontece o Matching Day e o Cultural Challenge, com a rotação de escolas e a apresentação de projetos europeus. O encerramento está previsto para as 6 da tarde, com uma cerimónia e uma procissão. Já ao fim da tarde, uma Dance Jam com a Dance Spirit, e entre as 8 e as 10 à noite, uma festa com DJ. Ao longo do festival, os participantes podem desenvolver-se em atividades relacionadas com cidadania, desporto, artes e cultura, gastronomia, ciência e inovação, diálogo intercultural, solidariedade e património. É organizado no âmbito de um projeto Erasmus+, o Around Europe Festival, pretende promover o contacto entre jovens de diferentes países e incentivar valores como a inclusão, o diálogo intercultural, a criatividade, a aprendizagem e o trabalho em equipa. O festival decorre em Pombal entre 23 e 25 de setembro. O programa completo já está também disponível online. O Haha Hard Film Festival já revelou a seleção oficial de curtas-metragens da edição 2026. Ao todo, foram recebidas 429 candidaturas, entre curtas e longas-metragens, nacionais e internacionais, e submetidas entre janeiro e julho. A competição de curtas reúne 33 filmes de 21 países. Entre os selecionados estão produções do Irão, Roménia e Singapura. 16 dos filmes terão estreia nacional no Haha Hard. A seleção inclui vários títulos com passagem por importantes festivais internacionais. Este ano o festival estreia uma competição oficial de longas-metragens com 4 títulos. Entre eles está Óculos de Sol Pretos, a primeira longa-metragem de Pedro Ramalhete. Também Ilo Demás Es Ruido, do mexicano Nicolás Pereda. Teve estreia mundial no Bernindale e integra também as seleções de Toronto e do New York Film Festival. Segundo a organização, a programação deste ano mantém a aposta do Haha Hard em propostas autoriais e encontra um ponto comum na comédia do absurdo, no humor deadpan e no humor negro marcado por uma abordagem seca e muitas vezes desconcertante. A quinta edição do Haha Hard Film Festival realiza-se de 22 a 26 de outubro no Teatro Cine de Pombal. E a literacia financeira estará no centro da próxima edição do Conselho Intermunicipal da Juventude, da Comunidade Intermunicipal da Região de Leiria, onde está incluído também o Conselho de Pombal. A iniciativa realiza-se no dia 26 de setembro no Startup Leiria. Organizado pelo Núcleo da Juventude do Município de Leiria, a iniciativa reúne dezenas de jovens representantes dos Conselhos Municipais da Juventude da Região, associações juvenis, estudantes e diferentes agentes da comunidade. Sob o mote Literacia Financeira, capacitar jovens para as decisões informadas, o encontro vai promover uma reflexão abrangente sobre o crédito, poupança, investimento, fiscalidade, prevenção de fraudes financeiras, empreendedorismo e oportunidades de desenvolvimento pessoal. O programa integra intervenções do Banco de Portugal, da Fundação Santander, da Junior Achievement Portugal, da Deco Jovem, da Nova School of Business and Economics e também da Avilias e do Doutor Finanças, ainda da Startup de Leiria e da Universidade de Leiria e Oeste. Entre outras entidades com papel relevante na promoção da educação financeira e da cidadania económica dos jovens, estarão a participar também os responsáveis das autarquias. Ao longo do dia, os participantes vão ter a oportunidade de contactar com especialistas de diferentes áreas, conhecer testemunhos de empreendedorismo e inovação, participar em dinâmicas colaborativas e debater desafios concretos que afetam as novas gerações. A literacia financeira estará então no centro da próxima edição do Conselho Intermunicipal da Juventude da Comunidade Intermunicipal da Região de Leiria, 26 de setembro, na Startup Leiria.
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9: Bom, e aqui está, melhor dia da semana, a sexta-feira, 10 horas com 15 minutos. Olá a todos os votos de um bom dia. Sejam então bem-vindos neste 18 de setembro. Arranca agora o programa da manhã. 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Então 236-023-859. A partir de agora, a escolha é sua. Boa sexta-feira, bom fim de semana com o Cardão. Uma boa viagem para quem vai na estrada. Bom trabalho a sua auto, se for caso disso, boas férias. Nós, sem mais demoras, vamos já atender o nosso primeiro ouvinte. Olá, muito bom dia.
10: Olá, muito bom dia para ti, Sónia, para todos os ouvintes e para toda a estrutura da Rádio Cardal e todos os participantes.
9: Obrigada, Luís.
10: Roberto, olha, obrigado a todo meu.
9: Luís, estamos a ouvir onde?
10: Neste momento estou aqui no Centro de Inspeções das Meirinhas.
9: Ok. Qual é a tua música que vamos ouvir?
10: A música que vamos ouvir é o Sete Passadas, do DJ Chocolate Angola.
9: Uhum.
10: Olha, ia para dedicar aí a quem esteja em sintonia com a rádio. Estejam onde estiverem, desejo uma excelente sexta-feira, um bom fim de semana. Olha, que haja saúde, aquilo que nós todos precisamos. Uma grande saudações, abraço e beijo para ti, Sónia, igualmente. E móveis
9: e Lídio da Mota.
10: E o resto.
9: A sua casa sempre nova.
10: A sua casa sempre nova.
9: Exatamente. Luís, muito obrigada. Gosto de ouvi-lo. Um beijinho grande e um bom fim de semana.
10: Olha, igualmente eu também. É um gosto e um prazer ouvir-te. E um bom fim de semana também para ti e para os teus.
9: Muito obrigada. Cumprimentos, Luís.
10: Obrigado.
9: Até uma próxima. Deus, bom dia. DJ Chocolate Angola, com estas 7 passadas. Tenham uma boa sexta-feira, bom fim de semana com o Cardão. E comigo, Sónia Simas, por cá até à 1.

0: Acabamos de ouvir estas 7 passadas, foi o nosso primeiro pedido desta sexta-feira. Vamos para o segundo. Chega dos governos a nossa próxima ouvinte. Olá, minha querida Idalina, seja bem-vinda. Boa sexta-feira.
1: Bom dia, Lina Sónia. Igualmente a si, para todos.
0: Obrigada. Como se encontra? Bem disposta?
1: Sempre.
0: Sempre, isso é que importa. Fim de semana também, não é? Sexta-feira?
1: Sim, sim, fim de semana. Ai, que bom. Vou descansar um bocadinho.
0: Mesmo.
1: É bom.
0: É
1: mas
0: ótimo.
1: Faz bem.
0: É ótimo, então não faz. É. Idalina, vamos então escutar aqui música de?
1: Sim, o Elvis Santiago, não penso mal de mim.
0: Ok, para dicas?
1: É para dicas os fofinhos todos que têm aqui comigo, a Soninha, o seu paizinho, a minha família toda em geral e todo o auditório, todos os participantes, com um bom fim de semana e tudo bom e um bom almoço.
0: Beijinho, obrigada. E agora vamos à frase dos móveis e Lídia da Mota.
1: E móveis e Lídia da Mota, sua casa sempre nova. É isso,
0: é isso tudo. Obrigada, gostei de ouvi-la. Beijo grande e um bom dia de sexta-feira. Bom fim de semana. Obrigada. Máximas para hoje, Coimbra, Pombal, Leiria são de 27. Isto amanhã vai aquecer, malta. 32 graus. A partir de amanhã e depois vai continuar. Temperaturas a partir dos 30 para na próxima semana. Isto se puderem, terem umas férias. Vai estar ótimo. Música vai seguir por cá. Agora é o som de Elvio Santiago com o tema Não Penses Mal de Mim. Eu, Sónia Simões, estou por aqui. Até às 13. Estamos juntos. Uma boa sexta-feira. Um feliz dia. Já agora não esqueça. Este fim de semana há São Mateus em Sores. Até terça. Hoje sobe ao palco a cantora Nena, também da Bida Antunes, mais logo. Não perca.

0: Música para Elvio Santiago e Não Penses Mal de Mim. Manhã de sexta-feira, está calor, está ótimo. 10 horas e 26 minutos. Vamos continuando as nossas viagens por aqui. Agora da Rainha de São João chega o nosso próximo ouvinte. Olá, Manuel, bom dia.
1: Manuel, mas também existe Pinta Circo.
0: Como está, bem disposto?
1: Obrigado, muito doente.
0: Então as melhoras. Manuel, vamos ouvir uma música animada para dedicar.
1: Para dedicar ao meu irmão Fernando, para dedicar ao meu leitão, para dedicar. Olha, para dedicar todo o pessoal em geral de transformamento de concorrentes de maturarem e bom fim de semana.
0: Muito bem, Manuel, muito obrigado, gosto em ouvi-lo. Bom fim de semana, tudo bom para si?

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0: Acabamos de ouvir Vou Lavar a Louça, música de Fábio Lagarde com Gerações. Manhã de sexta-feira, 10 horas com 32 minutos. Vamos para mais uma participação lá. Muito bom dia.
1: Bom dia, Mona.
0: Olá, Manuel. Esse bom dia de hoje não me convenceu muito.
1: Ah?
0: Esse bom dia não me convenceu muito. Está bem disposto?
1: Não. Enquanto me arrumar, eu não vou.
0: Então as melhoras, está bem?
1: Obrigado.
0: E a música que deseja ouvir, Manuel? É para dedicar? E agora móveis e linha da moto? Exatamente. Obrigada, gostei de ouvi-lo. Um beijinho, bom fim de semana.
1: Bom,
0: tudo bom para si, obrigado e um bom dia. Trio Admira, Ana Maria, bom dia.

0: Bom dia, Deus, Sr. Odmir, acabamos de recordar a Ana Maria. Mais um ouvinte, o próximo que vai em viagem. Olá, João Carvalho, bom dia, seja bem-vindo por aqui.
1: Bom dia, o mundo calor está a começar a apertar.
0: Está bom para irmos para a praia. Então, não, João.
1: Deixa lá estar a água sossegada e a areia também. Vai baixar a sombrinha.
0: João, bem disposto como sempre.
1: É sempre. O que é que é de fazer? Não vale a pena andar mal disposto.
0: Pois não, isso também é verdade. Qual é a tua música que vamos ouvir?
1: Vamos ouvir o Rio Bandeira, a Céu da Chave, o que é que a gente sofre, o que é que a gente passa.
0: Para dedicares?
1: É, para dedicar a todo o auditório. Eu demoro pouco. Não vale a pena estar numerado não de ninguém, é para toda a gente, está bom?
0: Pronto, é para todos. E agora vamos então à frase de participação, pode ser?
1: Não há uma ajuda.
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1: Móveis e a moto, a sua casa sempre nova.
0: É isso mesmo, muito obrigada. Gosto de ouvi-lo, um beijinho e bom fim de semana.
1: Claro, adeus. Tchau.
0: Já fui ontem, obrigada. Bom dia.
1: Tchau.
0: Música do Rui Bandeira. Só Deus sabe.

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1: 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Lembrem agora a música dos Nemans. Ontem foi casa cheia em Sor. Foi o primeiro dia, mas logo soube ao palco então a cantora Nena e também o cantor David Antunes. Não perca, Sor em festa, até à próxima terça-feira. Gago por amor.

0: Música dos Diamantes com este Gago por Amor. Apenas a 11 minutos para as 11. Este é o programa da manhã por cá na sua Rádio Cardal. Boa sexta, bom fim de semana connosco. Já sabem, o meu nome é Sónia Simões. Estou por cá até à 1 da tarde. Temos mais um ouvinte, o próximo em viagem. Olá, André, muito bom dia.
1: Bom dia.
0: Bom dia, bom dia. Como está? Tudo bem nesta manhã de sexta-feira?
1: Tudo bem, obrigado. E contigo?
0: Também, tudo ótimo, obrigado. André, fim de semaninha, como é que vai seres?
1: Trabalhar.
0: Vai ser.
1: Tem que ser.
0: Qual é a tua música que vamos ouvir?
1: Olha, vamos ouvir uma canção para te Angola.
0: Para dedicar.
1: É para dedicar a todos os ouvintes e vocês na rádio também. Em
0: outro semana. Ok, obrigada. E agora Móveis e Lídia da Mota.
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0: Exatamente. E André, preparado para mais uma semana, depois na segunda-feira, os preços do combustível mais 10 cêntimos.
1: Pois, é verdade, é verdade.
0: É verdade.
1: Que é uma casa farta.
0: Pronto, menos mal, não é? Pois nunca se sabe ao trotinete, não é? Bem, em alguns locais já é proibido. É verdade. Muito bem, André, muito obrigada. Beijinho grande, bom fim de semana, boa sexta-feira. Tudo bom, obrigado e bom dia. Música de Zé Angola, vem cá.

0: A música de Zé Nangola, com o tema Vem Cá. Posso quase então terminar esta primeira parte, pegando a sua Rádio Cardão. A escolha é vossa. Só tem que ligar 236-023-859. Pelo menos até à uma, ainda estamos por aqui. 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
0: Bom, e nós vamos então para a nossa próxima mensagem. Uma mensagem aqui no WhatsApp. E como diz o Paulo e muito bem, há quantos tempo, Paulo? É verdade. Então, antes de irmos à música, vamos ouvir aqui a sua mensagem no WhatsApp do nosso ouvinte Paulo Gonçalves, aqui de Pombal. Bom, e há dias que o nosso WhatsApp fica assim muito lentinho. Vamos esperar que ele esteja aqui a pensar um bocadinho. Então, quanto ao tempo, vamos ter um fim de semana muito calorento, por isso aproveite. Máximas para hoje 27, mínima de 11, mais logo à noite um casaquinho, ok? Se for até ao São Mateus. Para amanhã 32 graus, domingo 33, segunda-feira 33, mas que bons dias que vamos ter. Bom, vamos ver se é desta. Vamos ouvir então aqui a mensagem do nosso ouvinte Paulo Gonçalves de Pombal.
2: Olá Sónia, bom dia. Há quanto tempo? Olha, eu queria ouvir hoje a música de Raça Negra, Cheia de Manias, para dedicar aqui à malta do trabalho, da EM Tintas, para dedicar à malta do costume da Machada, lá para cima para Esposente, para o Arquiteto Nogueira Mendes. Para ti. Obrigado, gente.
0: Obrigado, um beijinho, Paulo. Cumprimentos aí desse lado. Bom fim de semana e boa sexta-feira. Obrigada pela mensagem. E vamos então ouvir aqui Raça Negra. E é com esta música que vamos então terminar a primeira parte. Depois das 11, vamos aos nossos compromissos publicitários. Depois não perca mais uma hora de por aqui, onde a escolha é vossa, ligando 236-023-859. Ou então fazendo aqui como o nosso ouvinte Paulo Gonçalves, a sua mensagem no WhatsApp 913-527-923. E tem ainda o nosso Facebook da Rádio Cardal. A escolha é vossa, a fechar então com Raça Negra, com este tema Cheio de Manias. Até já!

0: 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São 11 horas.
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6: Voltei, sejam então bem-vindos. Esta vai ser a nossa próxima hora. A segunda desta manhã de sexta-feira. Já nesta altura, já com 11 horas e 12 minutos. Bem-vindos. Esta próxima hora, os exclusivos da EcoGrim. 236-023-859.
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6: Então esta hora o exclusivo da EcoGreen. Quanto à frase, do sol ao conforto da sua casa, EcoGreen trata de tudo. Sem mais demoras, vamos então já até o WhatsApp. Temos por cá mais mensagens. A primeira é do nosso ouvinte, João.

0: Bom dia, Sónia. Aqui é o João da Ecogreen. Hoje queria fazer uma dedicatória especial ao engenheiro Cláudio, que ele hoje faz anos. Dá-lhe os parabéns aos seus 55 anos. Também dedicar esta música ao André, ao Nelson, ao Isaac, ao Samu e a todos os ouvintes, e a ti também, Sónia. A música que eu quero dedicar é a Yolanda, dos Irmãos de Verdade. Obrigado e bom trabalho.
1: Obrigada, João, um beijinho. Muitos parabéns aí desse lado. Cumprimentos para vocês. Aproveitem o fim de semana porque vai estar ótimo. Muito calor. E vamos então ouvir aqui a música dos Irmãos Verdades. Não esqueça que a frase, nesta hora por cá, do sol ao conforto da sua casa, Ecogreen trata de tudo. Boa sexta-feira, bom fim de semana connosco. A escolha é vossa.

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1: Então, do sol ao conforto da sua casa, EcoGreen trata de tudo. Manhã de sexta-feira, 11 horas com 26 minutos. Tenha um feliz dia. Bom fim de semana connosco. E vamos ouvir este Amor a Três. Quem canta? É ele, Tony Carreira.

0: A música de António Carreira com este Amor a Três. Tenha um bom fim de semana com a Cardão. 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Monte Moro Velho chega ao Nelson Dentinho. Olá, bom dia.
1: Bom dia, minha querida amiga Sónia Simões e todo o vasto auditório da Rádio Cardal, a melhora de Portugal.
0: Obrigada. Então, Nelson, e o que é que faz nesta bela manhã de sexta-feira?
1: Olha, está-se aqui ao sol, a ver a máquina a trabalhar e ouvir a Rádio Cardal.
0: Pronto, estamos bem então. Já foi ao São Mateus Sim. ou ainda não?
1: Não.
0: Não? Ok. O tempo vai estar ótimo, vai estar convidativo para ir até lá.
1: Vai.
0: Nelson, vamos ouvir?
1: Luís Manuel, sexta-feira.
0: É para dedicar?
1: Para dedicar a toda a minha família, para o São Luís Ferreira e família, para o São António Pereira, para o menino Henrique, para a menina Sónia, que o resto é um bom dia de trabalho e um bom fim de semana, para o seu paizinho e para todo o auditório que gostar da música.
0: E agora falta a frase.
1: Do sol ao conforto do seu lar.
0: Da sua casa. Bem, sim. Ok. Pode continuar.
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0: Nada disso, plástico morgado. 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
1: Ecogreen. Oh,
0: estava aí tão bem. 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Mas pronto, a plástico morgado também tem coisas para o ar, que é verdade. Muito bem, Nelson, muito obrigada. Gostei de ouvi-lo. Um beijinho, bom fim de semana. Seja feliz e aproveite. Bom fim de semana. Deus, bom dia. A música de Tony Carreira. Vem aí o melhor dia da semana, já chegou. 5 dias a trabalhar, mas eu hoje vou parar. Sexta-feira já chegou e é tão bom. Tenha um bom dia, boa sexta.

0: Acabamos de ouvir aqui a música de Luís Manuel com Sexta-feira à Noite. Tenham um ótimo dia, bom fim de semana com a Carnaval. 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
1: Foi assim que terminamos esta segunda parte desta sexta-feira por cá na Cardal. 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Depois das 12 nós vamos continuar. Vamos então terminar com música de Chiquitina, Pega ou Larga?

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8: Bom, nesta altura já com 12 horas, 12 minutos. Boa sexta-feira, bom fim de semana com a Cardal. Se para esta altura for almoçar, bom almoço. E vamos já ter a nossa próxima ouvinte que está connosco. Olá, muito bom dia.
9: Olá, olá, bom dia, meu amor. Tudo bem por aí?
8: Está tudo ótimo, obrigada. E com a Adília, bem disposta também?
9: Também, muito bem disposta, graças a Deus. Com este solinho está tudo bem.
8: Está maravilhoso, está ótimo. Adília, vamos ouvir Ninho Vaz Maia.
9: Sim, é para dedicar à minha família daqui e do Luxemburgo, que agora é ao contrário, e para ti com muitos beijinhos e para o teu pai e para todos gostarem dessa música. Um bom dia de trabalho e uma boa sexta-feira.
8: E agora vou-lhe pedir aqui a frase do restaurante do Tapa. Quem vem a Pombal e não vai ao Tapa?
9: Quem vem a Pombal e não vai ao Tapa é comer a Roma e não ver o Papa.
8: É isso mesmo. Adília, muito obrigada. Bom almoço, beijinhos para vocês e um bom dia. Bom fim de semana.
9: Bom dia. Tchau, tchau. Beijinhos.
8: Beijo, obrigada. Vamos então ficar com a música de Ninho Vaz Maia, com o tema Foste Embora. Música bem calminha, por cá nesta sexta-feira.

Música para Ninho Vaz Maia com este Foste Embora. Vamos agora até o nosso Facebook da Cardal. Nossa próxima mensagem do nosso ouvinte Hélder Gaspar, de Pombal. Bom dia, Sónia. Olá, Hélder. Bom dia para si também. Sónia, quero ouvir Tiririca com Florentina. Vamos então recordar. Para dedicar a todos os pombalenses, para vocês aí, beijinhos e abraços. Então, muito obrigada. Cumprimentos desse lado. Boa sexta-feira, Hélder. E também um excelente fim de semana. Obrigada pela sua companhia com a Rádio Cardal. Vamos ouvir Tiririca para recordarmos a Florentina.

0: tava cantando Saudade de Sapaz, tu canta muito, bora cantar na cadeia. 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Eu quero é cegar do sovaco se eu cantar esse negócio de Florentina, Florentina, Florentina de Jesus. 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Agora eu vou cantar pra vocês uma música de Roberto Carlos que chama Florentina, Florentina, Florentina de Jesus. Não sei se tu me amas.
1: Acabamos de ouvir aqui a música de Tiririca com a Florentina. Nosso próximo ouvinte vem de Vermoelho. Olá, viva, bom dia.
2: Bom dia, Sia.
1: Olá, bom dia, como está? E como é que se encontra aqui o nosso ouvinte, Fernando Silva? Bem disposto?
2: Está sempre bem disposto. Na companhia da Sónia, é nada bem disposto.
1: Muito obrigada pela sua companhia também. Fernando, vamos aprender a ser felizes, é isso?
2: É verdade. Numa certa idade vou tentar aprender a ser feliz.
1: Ok, para dedicares.
2: Vai para si, vai para o Gonçalo, o outro colega também, para todos os nossos amiguinhos e amiguinhos. Um bom fim de semana para todos. E agora não sei, não ouvi qual é a frase.
1: A frase é: quem vem para o mal e não vai ao tapa?
2: Quem vai para o mal e não vai ao tapa é a família Roma e não vê o papo.
1: Exato, obrigada. Gostei de ouvi-lo. Um beijinho e bom fim de semana.
2: Beijo.
1: Muito obrigada. Música dos Polo Norte, estou a aprender a ser feliz.

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1: Não vemos, não vamos agora ver o Papa, mas vamos sim falar com o nosso próximo ouvinte. De Gadões, chega António Pereira. Olá, António, bom dia.
2: Bom dia, bom dia.
1: Bom dia, bom dia. Quase tarde.
2: Já, quase um almoço.
1: O que é que vai ser o almoço por aí?
2: É pá, ainda não sei, dizendo escuro, não sei o que é que é. Acho que agora também.
1: Também já comi com menos fome.
2: Pois, também eu.
1: António, vamos ouvir, boa sorte.
2: Dirmeira, exatamente.
1: Okay, muito bem, para dedicares?
2: Para a esposa, para os filhotes, para toda a família, para o Nelsoninho, para o Ruben, para o Henrique, para o Mano Trancoso, para o Sr. Carlos Moraes, António Pereira Santana, Dona Fernanda Cavaleiro, para Isabel Borges, para o Francisco Silva Bramuril, para o Alberto e para a menina Sónia, um bom fim de semana.
1: Obrigada. E agora quem vem para o Mali e não vai ao Tapa?
2: É comer a Roma e não ver o Papa.
1: Muito pronto. Bem, António, bom almoço para vocês. Beijinhos à esposa. Tudo bom.
2: Igualmente,
1: bom fim de semana.
2: Tchau.
1: Obrigada. Boa sorte, Dino Meira, para recordarmos.

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0: Música do Santa Maria Bricana Cardal com este Ficar. Bom, e assim terminamos estas três de hoje. Boa sexta-feira, bom fim de semana connosco. 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
0: Então uma boa sexta-feira, bom fim de semana. Nós já estamos de fim de semana. Eu, Sónia Simões, volto na próxima segunda. Então beijinhos para todos, sejam felizes. Aproveitem o fim de semana que está por aí à porta. E já agora, aproveitem para ir até Açores. Hoje sobe ao palco a cantora.

Mena, também David Antunes. Amanhã é o cantor Fernando Daniel. No domingo, Olá Bilac. Na segunda-feira, José Cid. São as festas de São Mateus, que decorrem até a próxima terça. Então aproveitem e passem por lá. Terminamos com a música de Ninho Vaz Maia, com o tema K.O. Beijinhos e abraços, sejam felizes. E aproveitem o fim de semana que está por aí, com bastante calor.

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1: Pombal recebe de 23 a 25 de setembro o Around Europe Festival 2026, um encontro internacional que vai reunir jovens de vários países europeus para 3 dias de atividades culturais, desportivas e de intercâmbio. O festival começa oficialmente na quarta-feira, dia 23, com 2 sessões de workshops durante a tarde. A abertura oficial está marcada para as 6 da tarde, conta com uma banda de metais e também a interpretação dos hinos nacionais. À noite, entre as 20 horas e as 22, realiza-se uma noite artística com participações de Portugal, Turquia, Itália e Lituânia. Já na quinta-feira, dia 24, o programa volta a centrar-se nos workshops, com 3 sessões ao longo da tarde. À noite, entre as 20 e as 22, o destaque vai para a Noite da Ucrânia, que inclui documentário, testemunhos, desfile de moda, coro, teatro, música e dança. O último dia, sexta-feira, dedicado ao desporto e à celebração. Durante a manhã, realiza-se um desafio desportivo com atletismo, basquetebol. Também à tarde, entre as 2 e as 5 da tarde, acontece o Matching Day e o Cultural Challenge, com a rotação de escolas e a apresentação de projetos europeus. O encerramento está previsto para as 6 da tarde, com uma cerimónia e uma procissão. Já ao fim da tarde, uma Dance Jam com a Dance Spirit e entre as 8 e as 10 à noite, uma festa com DJ. Ao longo do festival, os participantes podem envolver-se em atividades relacionadas com cidadania, desporto, artes e cultura, gastronomia, ciência e inovação, diálogo intercultural, solidariedade e património. É organizado no âmbito de um projeto Erasmus+, o Around Europe Festival, pretende promover o contacto entre jovens de diferentes países e incentivar valores como a inclusão, o diálogo intercultural, a criatividade, a aprendizagem e o trabalho em equipa. O festival decorre em Pombal entre 23 e 25 de setembro. O programa completo já está também disponível online. O Haha Hard Film Festival já revelou a seleção oficial de curtas-metragens da edição 2026. Ao todo, foram recebidas 429 candidaturas, entre curtas e longas-metragens, nacionais e internacionais, e submetidas entre janeiro e julho. A competição de curtas reúne 33 filmes de 21 países. Entre os selecionados estão produções do Irão, Roménia e Singapura. 16 dos filmes terão estreia nacional no Haha Hard. A seleção inclui vários títulos com passagem por importantes festivais internacionais. Este ano o festival estreia uma competição oficial de longas-metragens com 4 títulos. Entre eles está Óculos de Sol Pretos, a primeira longa-metragem de Pedro Ramalhete. Também Ilo Demás Es Ruido, do mexicano Nicolás Pereda. Teve estreia mundial no Bernindale e integra também as seleções de Toronto e do New York Film Festival. Segundo a organização, a programação deste ano mantém a aposta do Haha Hard em propostas autoriais e encontra um ponto comum na comédia do absurdo, no humor deadpan e no humor negro marcado por uma abordagem seca e muitas vezes desconcertante. A quinta edição do Haha Hard Film Festival realiza-se de 22 a 26 de outubro no Teatro Cine de Pombal. E a literacia financeira estará no centro da próxima edição do Conselho Intermunicipal da Juventude, da Comunidade Intermunicipal da Região de Leiria, onde está incluído também o Conselho de Pombal. A iniciativa realiza-se no dia 26 de setembro no Startup Leiria, organizado pelo Núcleo da Juventude do Município de Leiria. A iniciativa reúne dezenas de jovens representantes dos Conselhos Municipais da Juventude da Região, associações juvenis, estudantes e diferentes agentes da comunidade. Sob o mote Literacia Financeira, capacitar jovens para as decisões informadas, o encontro vai promover uma reflexão abrangente sobre o crédito, poupança, investimento, fiscalidade, prevenção de fraudes financeiras, empreendedorismo e oportunidades de desenvolvimento pessoal. O programa integra intervenções do Banco de Portugal, da Fundação Santander, da Junior Achievement Portugal, da DECO Jovem, da Nova School of Business and Economics e também da Avilias e do Doutor Finanças, ainda da Startup de Leiria e da Universidade de Leiria e Oeste. Entre outras entidades com papel relevante na promoção da educação financeira e da cidadania económica dos jovens, estarão a participar também os responsáveis das autarquias. Ao longo do dia, os participantes vão ter a oportunidade de contactar com especialistas de diferentes áreas, conhecer testemunhos de empreendedorismo e inovação, participar em dinâmicas colaborativas e debater desafios concretos que afetam as novas gerações. A literacia financeira estará então no centro da próxima edição do Conselho Intermunicipal da Juventude da Comunidade Intermunicipal da Região de Leiria, 26 de setembro, na Startup Leiria.
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0: 14 horas. 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
1: Pombal recebe de 23 a 25 de setembro o Around Europe Festival 2026, um encontro internacional que vai reunir jovens de vários países europeus para 3 dias de atividades culturais, desportivas e de intercâmbio. O festival começa oficialmente na quarta-feira, dia 23, com 2 sessões de workshops durante a tarde. A abertura oficial está marcada para as 6 da tarde. Conta com uma banda de metais e também a interpretação dos hinos nacionais. À noite, entre as 20 horas e as 22, realiza-se uma noite artística com participações de Portugal, Turquia, Itália e Lituânia. Já na quinta-feira, dia 24, o programa volta a centrar-se nos workshops, com 3 sessões ao longo da tarde. À noite, entre as 20 e as 22, o destaque vai para a Noite da Ucrânia, que inclui documentário, testemunhos, desfile de moda, coro, teatro, música e dança. O último dia, sexta-feira, dedicado ao desporto e à celebração. Durante a manhã, realiza-se um desafio desportivo com atletismo, basquetebol. Também à tarde, entre as 2 e as 5 da tarde, acontece o Matching Day e o Cultural Challenge, com a rotação de escolas e a apresentação de projetos europeus. O encerramento está previsto para as 6 da tarde, com uma cerimónia e uma procissão. Já ao fim da tarde, uma Dance Jam com a Dance Spirit, e entre as 8 e as 10 da noite, uma festa com DJ. Ao longo do festival, os participantes podem envolver-se em atividades relacionadas com cidadania, desporto, artes e cultura, gastronomia, ciência e inovação, diálogo intercultural, solidariedade e património. É organizado no âmbito de um projeto Erasmus+, o Around Europe Festival, pretende promover o contacto entre jovens de diferentes países e incentivar valores como a inclusão, o diálogo intercultural, a criatividade, a aprendizagem e o trabalho em equipa. O festival decorre em Pombal entre 23 e 25 de setembro. O programa completo já está também disponível online. O Haha Hard Film Festival já revelou a seleção oficial de curtas-metragens da edição 2026. Ao todo, foram recebidas 429 candidaturas, entre curtas e longas-metragens, nacionais e internacionais, e submetidas entre janeiro e julho. A competição de curtas reúne 33 filmes de 21 países. Entre os selecionados estão produções do Irão, Roménia e Singapura. 16 dos filmes terão estreia nacional no Haha Hard. A seleção inclui vários títulos com passagem por importantes festivais internacionais. Este ano o festival estreia uma competição oficial de longas-metragens com 4 títulos. Entre eles está Óculos de Sol Pretos, a primeira longa-metragem de Pedro Ramalhete. Também Ilo Demás Es Ruido, do mexicano Nicolás Pereda. Teve estreia mundial no Bernindale e integra também as seleções de Toronto e do New York Film Festival. Segundo a organização, a programação deste ano mantém a aposta do Haha Hard em propostas autoriais e encontra um ponto comum na comédia do absurdo, no humor deadpan e no humor negro marcado por uma abordagem seca e muitas vezes desconcertante. A quinta edição do Haha Hard Film Festival realiza-se de 22 a 26 de outubro no Teatro Cine de Pombal. E a literacia financeira estará no centro da próxima edição do Conselho Intermunicipal da Juventude, da Comunidade Intermunicipal da Região de Leiria, onde está incluído também o Conselho de Pombal. A iniciativa realiza-se no dia 26 de setembro no Startup Leiria. Organizado pelo Núcleo da Juventude do Município de Leiria, a iniciativa reúne dezenas de jovens representantes dos Conselhos Municipais da Juventude da Região, associações juvenis, estudantes e diferentes agentes da comunidade. Sob o mote Literacia Financeira, capacitar jovens para as decisões informadas, o encontro vai promover uma reflexão abrangente sobre o crédito, poupança, investimento, fiscalidade, prevenção de fraudes financeiras, empreendedorismo e oportunidades de desenvolvimento pessoal. O programa integra intervenções do Banco de Portugal, da Fundação Santander, da Junior Achievement Portugal, da Deco Jovem, da Nova School of Business and Economics e também da Avilias e do Doutor Finanças, ainda da Startup de Leiria e da Universidade de Leiria e Oeste. Entre outras entidades com papel relevante na promoção da educação financeira e da cidadania económica dos jovens, estarão a participar também os responsáveis das autarquias. Ao longo do dia, os participantes vão ter a oportunidade de contactar com especialistas de diferentes áreas, conhecer testemunhos de empreendedorismo e inovação, participar em dinâmicas colaborativas e debater desafios concretos que afetam as novas gerações. A literacia financeira estará então no centro da próxima edição do Conselho Intermunicipal da Juventude da Comunidade Intermunicipal da Região de Leiria, 26 de setembro, na Startup Leiria.
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0: 16 horas.
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1: Pombal recebe de 23 a 25 de setembro o Around Europe Festival 2026, um encontro internacional que vai reunir jovens de vários países europeus para 3 dias de atividades culturais, desportivas e de intercâmbio. O festival começa oficialmente na quarta-feira, dia 23, com 2 sessões de workshops durante a tarde. A abertura oficial está marcada para as 6 da tarde. Conta com uma banda de metais e também a interpretação dos hinos nacionais. À noite, entre as 20 horas e as 22, realiza-se uma noite artística com participações de Portugal, Turquia, Itália e Lituânia. Já na quinta-feira, dia 24, o programa volta a centrar-se nos workshops, com 3 sessões ao longo da tarde. À noite, entre as 20 e as 22, o destaque vai para a Noite da Ucrânia, que inclui documentário, testemunhos, desfile de moda, coro, teatro, música e dança. O último dia, sexta-feira, é dedicado ao desporto e à celebração. Durante a manhã, realiza-se um desafio desportivo com atletismo, basquetebol. Também à tarde, entre as 2 e as 5 da tarde, acontece o Matching Day e o Cultural Challenge, com a rotação de escolas e a apresentação de projetos europeus. O encerramento está previsto para as 6 da tarde, com uma cerimónia e uma procissão. Já ao fim da tarde, uma Dance Jam com a Dance Spirit, e entre as 8 e as 10 da noite, uma festa com DJ. Ao longo do festival, os participantes podem envolver-se em atividades relacionadas com cidadania, desporto, artes e cultura, gastronomia, ciência e inovação, diálogo intercultural, solidariedade e património. É organizado no âmbito de um projeto Erasmus+, o Around Europe Festival, pretende promover o contacto entre jovens de diferentes países e incentivar valores como a inclusão, o diálogo intercultural, a criatividade, a aprendizagem e o trabalho em equipa. O festival decorre em Pombal entre 23 e 25 de setembro. O programa completo já está também disponível online. O Haha Hard Film Festival já revelou a seleção oficial de curtas-metragens da edição 2026. Ao todo, foram recebidas 429 candidaturas, entre curtas e longas-metragens, nacionais e internacionais, e submetidas entre janeiro e julho. A competição de curtas reúne 33 filmes de 21 países. Entre os selecionados estão produções do Irão, Roménia e Singapura. 16 dos filmes terão estreia nacional no Haha Hard. A seleção inclui vários títulos com passagem por importantes festivais internacionais. Este ano o festival estreia uma competição oficial de longas-metragens com 4 títulos, entre eles está Óculos de Sol Pretos, a primeira longa-metragem de Pedro Ramalhete, também Ilo Demás Es Ruido, do mexicano Nicolás Pereda. Teve estreia mundial no Bernindale e integra também as seleções de Toronto e do New York Film Festival. Segundo a organização, a programação deste ano mantém a aposta do Haha Hard em propostas autoriais e encontra um ponto comum na comédia do absurdo, no humor deadpan e no humor negro marcado por uma abordagem seca e muitas vezes desconcertante. A quinta edição do Haha Hard Film Festival realiza-se de 22 a 26 de outubro no Teatro Cine de Pombal. E a literacia financeira estará no centro da próxima edição do Conselho Intermunicipal da Juventude, da Comunidade Intermunicipal da Região de Leiria, onde está incluído também o Conselho de Pombal. A iniciativa realiza-se no dia 26 de setembro no Startup Leiria. Organizado pelo Núcleo da Juventude do Município de Leiria, a iniciativa reúne dezenas de jovens representantes dos Conselhos Municipais da Juventude da Região, associações juvenis, estudantes e diferentes agentes da comunidade. Sob o mote Literacia Financeira, capacitar jovens para as decisões informadas, o encontro vai promover uma reflexão abrangente sobre o crédito, poupança, investimento, fiscalidade, prevenção de fraudes financeiras, empreendedorismo e oportunidades de desenvolvimento pessoal. O programa integra intervenções do Banco de Portugal, da Fundação Santander, da Junior Achievement Portugal, da Deco Jovem, da Nova School of Business and Economics e também da Avilias e do Doutor Finanças, ainda da Startup de Leiria e da Universidade de Leiria e Oeste. Entre outras entidades com papel relevante na promoção da educação financeira e da cidadania económica dos jovens, estarão a participar também os responsáveis das autarquias. Ao longo do dia, os participantes vão ter a oportunidade de contactar com especialistas de diferentes áreas, conhecer testemunhos de empreendedorismo e inovação, participar em dinâmicas colaborativas e debater desafios concretos que afetam as novas gerações. A literacia financeira estará então no centro da próxima edição do Conselho Intermunicipal da Juventude da Comunidade Intermunicipal da Região de Leiria, 26 de setembro, na Startup Leiria.
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0: Mas agradeço a quem vai gostar.
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0: São 18 horas.
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0: São 19 horas. 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
1: Pombal recebe de 23 a 25 de setembro o Around Europe Festival 2026, um encontro internacional que vai reunir jovens de vários países europeus para 3 dias de atividades culturais, desportivas e de intercâmbio. O festival começa oficialmente na quarta-feira, dia 23, com 2 sessões de workshops durante a tarde. A abertura oficial está marcada para as 6 da tarde. Conta com uma banda de metais e também a interpretação dos hinos nacionais. À noite, entre as 20 horas e as 22, realiza-se uma noite artística com participações de Portugal, Turquia, Itália e Lituânia. Já na quinta-feira, dia 24, o programa volta a centrar-se nos workshops, com 3 sessões ao longo da tarde. À noite, entre as 20 e as 22, o destaque vai para a Noite da Ucrânia, que inclui documentário, testemunhos, desfile de moda, coro, teatro, música e dança. O último dia, sexta-feira, é dedicado ao desporto e à celebração. Durante a manhã realiza-se um desafio desportivo com atletismo, basquetebol. Também à tarde, entre as 2 e as 5 da tarde, acontece o Matching Day e o Cultural Challenge, com a rotação de escolas e a apresentação de projetos europeus. O encerramento está previsto para as 6 da tarde, com uma cerimónia e uma procissão. Já ao fim da tarde, uma Dance Jam com a Dance Spirit, e entre as 8 e as 10 da noite, uma festa com DJ. Ao longo do festival, os participantes podem envolver-se em atividades relacionadas com cidadania, desporto, artes e cultura, gastronomia, ciência e inovação, diálogo intercultural, solidariedade e património. É organizado no âmbito de um projeto Erasmus+, o Around Europe Festival, pretende promover o contacto entre jovens de diferentes países e incentivar valores como a inclusão, o diálogo intercultural, a criatividade, a aprendizagem e o trabalho em equipa. O festival decorre em Pombal entre 23 e 25 de setembro. O programa completo já está também disponível online. O Haha Hard Film Festival já revelou a seleção oficial de curtas-metragens da edição 2026. Ao todo, foram recebidas 429 candidaturas, entre curtas e longas-metragens, nacionais e internacionais, e submetidas entre janeiro e julho. A competição de curtas reúne 33 filmes de 21 países. Entre os selecionados estão produções do Irão, Roménia e Singapura. 16 dos filmes terão estreia nacional no Haha Hard. A seleção inclui vários títulos com passagem por importantes festivais internacionais. Este ano o festival estreia uma competição oficial de longas-metragens com 4 títulos. Entre eles está Óculos de Sol Pretos, a primeira longa-metragem de Pedro Ramalhete. Também Ilo Demás Es Ruido, do mexicano Nicolás Pereda. Teve estreia mundial no Bernindale e integra também as seleções de Toronto e do New York Film Festival. Segundo a organização, a programação deste ano mantém a aposta do Haha Hard em propostas autoriais e encontra um ponto comum na comédia do absurdo, no humor deadpan e no humor negro marcado por uma abordagem seca e muitas vezes desconcertante. A quinta edição do Haha Hard Film Festival realiza-se de 22 a 26 de outubro no Teatro Cine de Pombal. E a literacia financeira estará no centro da próxima edição do Conselho Intermunicipal da Juventude, da Comunidade Intermunicipal da Região de Leiria, onde está incluído também o Conselho de Pombal. A iniciativa realiza-se no dia 26 de setembro no Startup Leiria. É organizado pelo Núcleo da Juventude do município de Leiria. A iniciativa reúne dezenas de jovens representantes dos Conselhos Municipais da Juventude da região, associações juvenis, estudantes e diferentes agentes da comunidade. Sob o mote Literacia Financeira, capacitar jovens para as decisões informadas, o encontro vai promover uma reflexão abrangente sobre o crédito, poupança, investimento, fiscalidade, prevenção de fraudes financeiras, empreendedorismo e oportunidades de desenvolvimento pessoal. O programa integra intervenções do Banco de Portugal, da Fundação Santander, da Junior Achievement Portugal, da DECO Jovem, da Nova School of Business and Economics e também da Avilias e do Doutor Finanças, ainda da Startup de Leiria e da Universidade de Leiria e Oeste. Entre outras entidades com papel relevante na promoção da educação financeira e da cidadania económica dos jovens, estarão a participar também os responsáveis das autarquias. Ao longo do dia, os participantes vão ter a oportunidade de contactar com especialistas de diferentes áreas, conhecer testemunhos de empreendedorismo e inovação, participar em dinâmicas colaborativas e debater desafios concretos que afetam as novas gerações. A literacia financeira estará então no centro da próxima edição do Conselho Intermunicipal da Juventude da Comunidade Intermunicipal da Região de Leiria, 26 de setembro, na Startup Leiria.
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0: 20 horas.
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Roda FM, olá, bem-vindos, onde o tempo não passa, só toca e ecoa pela eternidade. Eu sou o Carlos Gidia e esta emissão arranca agora.

Ora, começando por dizer que abrimos esta edição do No Outro Lado FM com Kings and Queens of the Underground para o álbum com o mesmo nome de Billy Idol. Agora é tempo de te dizer olá, bem-vindo, meu querido viajante sonoro. Estás no Outro Lado FM, aquele programa que vem desde o longínquo, quase pré-histórico, até ano de 1988, ano em que os telemóveis pareciam tijolos e as cassetes, bom, as cassetes ainda eram quase a revolução. 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Agora, no Outro Lado FM, para marcar o início de outra viagem sonora, vamos recordar 1989, o ano em que o Muro de Berlim começava a ceder e, bom, os Guns N' Roses mostravam que às vezes a paciência é mesmo uma virtude, se não até o melhor remédio.

Patience para os Guns N' Roses nesta emissão do No Outro Lado FM. Esta emissão do No Outro Lado FM vai toda ela andar muito à volta do rock, porque o rock é mesmo a nossa praia, o rock é o nosso som e, claro, o rock é o som original do No Outro Lado FM. Bom, voltando ainda aos Guns N' Roses e a este Patience, recordem-se que este tema é de 1989 e em 89, além do muro de Berlim a cair, a Nintendo lançava o Game Boy e provava dessa forma que a portabilidade iria ser a história. Agora, deixem-se levar aqui no Outro Lado FM por uma sequência que passa por caminhos do destino. Temos uma roda no céu, literalmente, a dúvida se realmente alguém ainda continua a ficar apaixonado e também uma pergunta. Mas para começar, é mesmo Will in the Sky, no Outro Lado FM, vem aí.

recuperando o longa duração Wild Giant Sweeps para Lance Muggleton. Escutámos este All About You nesta sequência no outro lado da FM, que pelo meio contou com Ken Robbins, Does Anybody Really Fall in Love Anymore? E começámos em grande com o Journey de Steve Perry, Wheel in the Sky.

Para trás no outro lado do FM, Body Wishes para o álbum com o mesmo nome de Rod Stewart, também os Scorpions ao vivo no Convento do Beato em Lisboa, que deu aso ao álbum de duração acústica. Escutámos de Zoo, abrimos a sequência com This Fight Tonight para recordar aquela que, como eu referi, é uma das nossas bandas favoritas, os Nazareth. Agora no outro lado do FM, vamos entrar na última sequência desta primeira hora. Em 1986, quando alguns destes clássicos vinham a voz da luz do dia e o mundo assistia, por exemplo, à queda do muro de Berlim, isto já em 89, claro, ou às mudanças que se seguiam, a luz nunca se apagava. Preparem-se então para a última sequência que ilumina o nosso caminho, There's a Light That Never Goes Out, para os The Smiths é a primeira, logo a seguir vem o Skid Row com 18 and Life, e pronto, logo a seguir, para fechar, nós regressamos para os 10 BDs.

é assim, com este 89 para o Skid Row, que vamos chegando ao final desta primeira metade do No Outro Lado FM. No Outro Lado FM, onde cada nota, cada passo e cada riso contam a história de tempos que marcaram a humanidade e também, claro, os nossos dias. 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E já agora, não se esqueçam de subscrever, deixar os vossos likes, comentar e ativar o sininho para serem sempre os primeiros a entrar nesta aventura sonora. Eu sou o Carlos Didier, vou ali à bica e ao pastel de nata, regresso já daqui a pouco, logo a seguir ao sinal horário e aos comerciais, bom, de forma a que não tenham muitas saudades minhas. E então, para o final desta primeira hora, vamos com um cheirinho daquilo que será a próxima, que será um pouquinho mais esgalhada. Já lá dizia o outro, Money Makes the World Go Round, e também fala, sim senhora, ficam os ACDC, é outra para esta hora.

0: São 21 horas.
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0: 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Eu sou o Carlos Xavier e estamos a arrancar a segunda metade desta viagem sonora.
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0: Ora, pois então, amigos e amigas do Éter, bem-vindos à segunda metade do No Outro Lado FM. No Outro Lado FM, aquele programa que arranca lá nos idos de 1988, época em que os telemóveis eram pesados como tijolos e as fitas cassetes, essas eram sem dúvida rainhas. 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Agora, no Outro Lado FM, transportemos-nos para um universo onde o paraíso se questiona. Vem aí os Within Temptations com Paradise, What About Us, que nos convida a refletir o que há

Within Temptations no outro lado FM com este Paradise, What About Us. Sabem que, bom, enquanto o mundo vivia as reviravoltas dos anos 90, a humanidade assistia a grandes mudanças. Por exemplo, em 1991 o mundo viu o fim de uma era com a dissolução da União Soviética, se bem que aquilo que se seguiu não se pode dizer que tenha sido o melhor. Bem, agora no outro lado FM preparem-se para uma sequência que passa por sentimentos diversos. Vamos ter o Zoete com uma canção que nos diz um amor, basicamente é isso. Uma outra que pertence ao Zoosp, que é um verdadeiro espetáculo animal, e não estou a falar de zoológico, pelo contrário, é uma música que nos convida até a pinar que nem umas bestas, passa a expressão. E por fim vamos até Tia Carrer. Tia Carrer era atriz, não era propriamente uma cantora, mas de qualquer maneira ela gravou esta Why Do You Wanna Break My Heart, que vai finalizar a próxima sequência no outro lado FM. Para começar, são os Wet.

Why Do You Wanna Break My Heart, e a carreira a terminar aqui no outro lado FM, e a carreira que fazia parte do elenco do filme Wayne's World, filme esse de onde foi extraída esta mesma música. E de qualquer das formas, Wayne's World, ainda vamos falar nele lá mais para a frente nesta edição do outro lado FM.

Think About So para os The Signs a rodar no outro lado FM, grande malha do rock. Agora no outro lado FM vamos dar um saltinho até o ano de 1987, ano em que o mundo viu crises e superações. Vamos também dar um saltinho até 1983 com a criatividade dos Robotos, dos Styx, de uma longa duração, Kilroy Was Here, que já nos mostrava que até a máquina tem alma e seria, sei lá, talvez um aviso para aquilo que vinha a seguir, uma coisa que se chama a inteligência artificial. São as próximas duas a rodar no outro lado da FM.

datado de 1983, com o nome Kilroy Was Here. É o álbum dos Styx que inclui este Mr. Roboto que acabámos de escutar. E pronto, era mesmo um aviso para aquilo que vinha. Ok, certíssimos, caros amigos, chegamos assim ao final desta viagem sonora. Mas de qualquer das formas, olha, guardem no coração cada acorde e cada pausa desta emissão. Nós estaremos de regresso na próxima semana, na mesma hora, no mesmo local, aqui a frequência da vossa rádio favorita, para mais duas horas de No Outro Lado do FM. Até lá, olha, não se esqueçam, visitem o nosso website, nootrolado.fm.webnode.pt. Subscrevam também o nosso canal no YouTube, youtube.com/rmxpt. Deixem like, acionem o sininho para serem os primeiros a embarcar na nossa próxima aventura sonora. E para as despedidas, vamos fechar com chave de ouro, relembrando a importância de uma obra que deu a conhecer a uma inteira geração alguns dos maiores nomes da música, como por exemplo os Queen e muitos outros. Deixo-vos claro com a banda sonora do icónico Wayne's World, o filme de Mike Myers de 1992, que explodiu nas tabelas e redefiniu a cultura pop, como eu já disse, dando a conhecer muito boa música a muito boa gente. Se não conhecem este Wayne's World, olha, não sei o que andam a fazer, mas ainda estão a tempo de retificar. Eu sou o Carlos Didier e enquanto houver música estaremos sempre juntos deste lado do FM. Até para a semana e keep on rocking. Vamos com Mike Myers e este é o Wayne's World Theme.

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5: Veste o teu quispo, mala Monte Campo ao tiracolo, dá lustro às tuas Doc Martens, Walkman para a viagem e uma VHS para trocar. É hora de voltar à escola, à tua. Ah, nossa, consegui!
6: Muito bem, muito bem.
7: Sem cabo ainda por cima.
6: É uma boa noite e fiquem bem. vamos começar e acabar em grande.
5: É?
6: É.
5: Pronto.
6: Obrigado por este breve momento, mas foi um momento bonito.
5: Sabes que
6: solidário.
5: Ainda temos, sabes que ainda temos mais...
6: Confidência.
5: Uma hora e 50 e muitos minutos.
6: De ligação afetiva.
5: Pronto, exatamente.
6: De partilha.
5: Com os nossos teleouvintes.
6: De solidariedade.
5: Com os nossos teleouvintes.
6: E afins. De comunhão.
5: Com os nossos teleouvintes.
6: De irmandade.
5: Com os nossos teleouvintes.
6: Olá, então.
5: Boa noite. Bom. Bem-vindos aqui, mais uma sexta-feira maravilhosa. Posso-vos dizer que as chamuças.
6: Sexta-feira, 28.
5: As chamuças do nosso patrocinador estavam impecáveis.
6: As chamuças da morte?
5: Não, as chamuças.
6: Não, estou a brincar.
5: Chamuça.
6: Sabem de onde
5: tapa.
6: É que vêm as chamuças da morte? Não se lembra?
7: É
6: não.
7: De um Bollywood qualquer, não?
6: Não, é do...
7: É La Chamuse de Morte.
6: La Chamuse de la... Não te lembras desse sequer?
5: Não.
6: As Chamuças da Morte?
5: Não.
6: Já Chamuças da Morte.
7: Eram mesmo as Chamuças da Morte.
6: E ele mandava assim as chamuças, tipo shurikens ou uma coisa assim, vumba. E aquilo...
5: As estrelas, portanto.
6: Sim.
5: Samurais.
6: As estrelas que dizem...
5: Coisa muito. E tal. Exato. Pronto, está bem. Então,
7: o que é que nos traz cá hoje?
6: Qual é o tema 2? É o tema 3?
5: É o tema 3. Olha, é bom.
6: Vês?
5: Não deixa de ser.
6: Pois, vês.
5: Música...
6: Foi propositado. Não
5: música somos. Que, se nós dissermos que ouvimos e coisas afins, espantamos o engate.
6: Ah, ok.
5: É música para espantar o engate.
6: Ok, então e porquê é que vamos então apresentar isso? Se são músicas que imaginem que os nossos ouvintes estão assim num jantar romântico ou estão...
5: Exatamente, não vale a pena passarem essas músicas nem ouvir essas músicas que queimam logo
6: então,
5: o
6: quer dizer que não vale a pena? Vou mudar já de estação de rádio, né?
5: Opa,
6: porque não vale
5: conta,
6: a pena
5: tendo estar... em conta que são 10 da noite, eu duvido que haja muita gente a jantar agora.
6: Pô, à sexta-feira? Ah, devem ser poucos, bastantes.
5: Até.
6: Claro, tu às 10 ainda está muita gente a acabar de jantar. Mas naquele pronto, clima programa, romântico.
5: O programa
6: e agora, pumba, música de tal para cortar aqui o ambiente.
5: O programa repete amanhã, de manhã, das 9 às 11.
6: É para ganhar portanto, apetite para o almoço também.
5: É
6: tudo bom.
5: É,
6: são
5: exatamente.
6: Timings perfeitos.
5: Exatamente.
6: Pois bem, eu fiz o meu trabalho de casa. Não sei
5: fizeste.
6: Se estará, não sei se estará a 100%.
5: Eu arranco já com
6: consonante
5: uma.
6: Com o tema.
5: Eu arranco já com uma.
6: Diz.
5: Epá, pode haver muita gente a gostar, mas eu acho que é aquela música que quebra com todo o clima, possível e imaginário de uma banda chamada Eiffel 65.
6: Oh, e se fores por aí, qualquer música dessas vai quebrar o clima, porque são músicas de...
8: Depende.
6: E qual é? I'm Blue?
5: Claro.
6: Mas eu também vou, vamos agora por outro lado. Quem é que, no seu juízo perfeito, vai ouvir porque quer uma música dessas num encontro romântico ou numa situação que propicie uma ligação afetiva a esse âmbito?
5: Lá está, é a música para espantar o engate.
6: Portanto, é uma música que poderá eventualmente aparecer sem que a gente queira que ela apareça. E tal estraga-nos e então
8: no set
6: todo
8: list.
6: O clima.
8: Estava no set list.
6: Pronto, mas isso qualquer música, como eu vos digo, qualquer música assim dessa...
5: Depende sempre do...
6: Polivalência.
5: Depende sempre do... E da pessoa com quem se está, e depende do ambiente, e depende de mil e uma coisas. Já pode estar, sei lá, na secreta em 1999 ou 2000, para aí, e o I'm Blue é aquela música que toda a gente quer ouvir dentro da secreta. Hoje, se calhar, já...
6: Nem nessa altura era a gente ouvia essa música, mas não era tanto, como é que eu ia dizer, não era das minhas preferidas, nunca foi. Aliás, vocês percebem o que é que eu quero dizer? Não é, não tínhamos preferidas, tínhamos músicas que gostávamos mais de dançar e outras que nos faziam sentir mais à vontade, ou mais libertos, ou mais.
8: Desinibidos.
6: Exato. Agora, essa aí não era propriamente. Eu sei que era. Que era fácil, a letra era fácil e era sempre aquilo. Pronto. E era mais por aí, era porque era fácil de agarrar. Exatamente. E era...
5: Agarrar, e não... mas não é no parceiro ou na parceira.
6: Não, era fácil de agarrar a melodia e o ritmo, sim.
5: Pois, mas lá está, acho que não estou a imaginar ninguém...
6: Qualquer gajo agora, ou agora qualquer rapariga que não soubesse dançar nessa música.
5: Sendo aqui, e faço já aqui o parênteses e vou já sublinhar e fazer um highlight de tudo, sendo aqui um bocado brejeiro... Eu não estou a imaginar ninguém com um one night stand a agarrar-se ao parceiro ou à parceira. Eu tenho uma amiga que usa uma expressão muito engraçada. Como é que é? A mamar na língua, ou a mamar na boca, assim aqui.
6: A mamar na boca
5: ao som de Eiffel 65, não é?
6: É o que me digo, a menos que seja quase obrigatório e que tu não tenhas a sua escolha, tenhas que armar a música à mesma. Só vejo nessa situação que isso aconteça, claro. Ou que seja plausível. De outra maneira, não estou a ver por autorrecriação.
5: Pois, exatamente. Mas eu estou a imaginar o pessoal, por exemplo, a dizer: epá, espera aí, com esta música não, vamos esperar pela próxima.
6: Isso já é mais fácil de imaginar e já empatizo com essa situação. Sim.
5: Pronto, lá está. É a música que espanta o engate. Tu ouves o Eiffel 65 e estás prontinho para... Pa,
6: mas isso também é, também é que tu adoras.
5: Sofre e doa.
6: Até acorda aos mortos.
5: Desculpa, mas está na lista.
6: Pois claro. Então, olha, pode já ficar agora. Em vez
5: das duas?
6: Pois.
5: Despacha-me já.
6: Já. É uma... Está azul e depois fica todas as coisas e mais algumas. É só tambores.
5: Pode ser.
8: Pronto, então, até já.
6: Até já.

0: assim.
1: E depois estes tambores todos.
2: É? Muitos tambores, eu ainda, os meus ouvidos ainda, não, ainda estão reféns.
0: Ainda estão a rufar.
2: Ainda estão reféns de tanta saraivada.
0: Ainda estão a rufar, lá está.
2: De pum, pum, pum, pum, pum. Tanto era, isto dançava-se, eu não me lembro. Dançava?
0: Dançava.
2: Pois. Tentava-se dançar.
0: Eu cheguei a abanar um bocado o esqueleto na quiaia.
1: Fazias
0: na
1: quiaia
0: o som de.
2: Não, isto não dá para dançar.
0: Mas olha, posso-vos já dizer
1: que.
0: Que esta música, o Play the Live, na altura, na Kiai, não foi propriamente para espantar. Tu queres.
2: E onde é que tu queres chegar, Pedro? Tu queres ir a algum lado?
0: Chegou-se
2: a
0: vias de fato mesmo, ou seja, esta música.
1: Ele acabou por ir ao bombo. Bumba.
2: Ah, ok, já percebi.
0: Não porque o bongo não era moçambicano.
2: Um bongo.
0: Nem moçambicana, neste caso.
2: Pronto, mas adiante, são coisas que ficam lá no passado e no passado pertencem. Assim, vamos agora para o presente e para o futuro, ok?
0: Se a Neide me estiver a ouvir, dou-lhe já, desde já, um beijinho. Já não vejo há muito tempo.
2: Olhem, por falar em coisas, situações complicadas ou situações menos amigáveis, tenho aqui duas propostas. A partir do tema, são duas músicas brasileiras, artistas brasileiros. E vocês acho que conhecem bem as duas. Aliás, que devem conhecer muito bem. Vou começar pela primeira. Isto é para mim, para mim, quer dizer, em termos de letra, eu fui mais pela letra.
0: Morango do Nordeste.
2: Não. Fui mais pela letra do que propriamente pelo facto da mulher gostar ou não de ouvir a música ou de quebrar ou não o mood. Embora eu acho que quebra.
0: Olha, mas espera aí.
2: Quebra um bocadinho.
0: Vou já quebrar aqui o mood também.
2: Diz-me.
0: E diz-me. Fazer aqui mais um parênteses. Eu acho que nos falta, pode ser assim para a final de primeira hora, que não tem nada a ver com o tema, mas a nossa singela homenagem à Dolly Parton que nos deixou esta
2: coitada,
0: semana
2: sim.
0: E o Tim Curry
2: foi hoje.
0: Que também faleceu hoje.
2: Hoje não, foi na quarta-feira.
0: Sim, exatamente. Desculpa.
2: Eu é que te enganei.
0: Sim.
2: Eu é que te induzi hoje.
0: O Tim Curry que faleceu esta semana, não queria dizer hoje, era esta semana, que faleceu esta semana e que eu não sabia também era músico.
2: Pois isso também não sabia que ele era ator e que há muito tempo tinha tido um AVC e agora já não fazia filmes há algum tempo.
0: Pronto,
2: estava um bocado debilitado, mas pronto, é sempre uma perda, será sempre uma perda, claro. Importante e grande.
0: Olha, mas pode ser.
2: Nas artes, tal como a Dolly Parton.
0: Exatamente.
2: Noutro domínio, mas.
0: Pá, eu vi um meme super engraçado.
1: Uma das músicas mais conhecidas.
2: Da Dolly Parton?
1: Da Dolly Parton enquanto letrista.
2: Ah, ela tem muitas.
1: Mas sabes qual é que é a mais conhecida?
2: Não. Ela tem muitas.
1: É da Whitney Houston.
2: Ah, é. Como é que ela chama a música? Não me lembro da música, lembro do filme, que é o Guarda-Costas.
0: Ah, sim. O I Will Always Love You.
2: Sim. Pois, que a Dolly Parton canta essa música também. Okay. Que é bela.
1: É dela.
2: Ela tem uma versão da música dela.
0: Eu vi um meme super engraçado.
2: Parece o David Bowie também, que detestava não. Ficou danado com o Nirvana, porque a música era mais conhecida, a interpretação do Nirvana, do que propriamente a dele.
0: Vi um meme da Dolly Parton nesta semana, um caixão Rest in Peace, e o caixão tinha
2: estás
0: assim,
2: a ver? Pronto,
0: perturbância.
2: Pronto. Claro, então, mas tem a ver com o tema, olha. Ainda bem que o Pedro Barros introduz sempre estes.
0: Não tem, mas lá está, estou a espantar.
2: Estás.
0: Os ouvintes.
1: Voltando às sugestões do Carlos. É
2: do Carlos, não, de todos.
1: Sim.
2: Mas às minhas eu já tinha falado, sim. A primeira, vocês conhecem muito bem, e estava eu a dizer que é mais pela letra. Mas também se o casal estiver atento à letra, se calhar a mulher não vai achar piada nenhuma e vai assim estranho. É o Seu Jorge, que é a amiga da minha mulher.
0: Sim, ela. Pronto. É a amiga da minha mulher.
2: Se forem a ver a letra,
0: é capaz.
2: Fica ali um clima assim um bocado estranho, digo eu. Estou eu a dizer, acho.
0: Sim,
2: eu.
0: Até
2: se começares a cantar, estás com uma amiga, não, estás ali com um interesse amoroso. Começas a cantar esta letra.
0: Se não me falha a memória, está num álbum que tem um nome super engraçado, que é Música para Churrasco.
2: Tem, é isso, é muito fixe.
0: Portanto.
2: Pois lá está.
0: já é mesmo a dizer, é temática, isto já, não é para o engate,
2: já está,
0: isto é para o churrasco,
2: já está
0: completamente diferente,
2: está completamente sintonizada ou compatível com a temática de churrasco, pronto, lá está.
1: E é que uma coisa muito... No entretanto, ele também diz na letra que é: o meu cunhado já me avisou, pois, que se eu der mole ele vai-me entregar.
0: É.
1: Pronto. Tem que dar duro, não pode dar mal.
2: Portanto, acho que é plenamente compatível com o tema do programa.
1: Nesse,
2: pronto,
1: nesse...
2: vá. Acho que elas não devem, as mulheres não devem achar muita piada, não à musicalidade e ao ritmo e à voz dele, que é espetacular.
0: Mas sim, a letra.
2: Ainda mais sendo uma letra em português, elas é mais fácil perceber e de assimilar. Às vezes, é curioso, às vezes. E não quer dizer que as pessoas não interpretem ou não percebam bem inglês, mas às vezes músicas cantadas em inglês, o pessoal tem um bocado a tendência de desligar da letra, de não interpretar a letra, ou palavra a palavra, ou frase a frase, e depois a letra passa assim um bocadinho desapercebida. A segunda música é de Gabriel o Pensador. E é 2, 3, 4, 6, 7 e 8. Que é outra também, que é essa aí então, que é aquela que ele percorre a lista telefónica toda dele a telefonar a mulheres para ver.
1: Sim, que é para ver se
2: consegue.
1: Melhor o biscoito.
2: Exato. Calculo que elas também não achem muita piada. Digo eu.
0: Sim,
2: que essa música também é profundamente machista, digo eu. Não que tenha algum mal. É assim, é sempre. Pá. A arte pode ser arte e eles e podem expressar da maneira que bem entenderem, não estão a fazer mal a ninguém, aquilo é assim, é uma letra como outra. Estamos a falar é no sentido delas acharem a não piada à letra, ou sim, de condicionar ou não um momento íntimo, pode avançar para outros parâmetros e por causa destas músicas já não, provavelmente
0: pode,
2: não irá
0: pode
2: avançar.
0: Correr mal.
2: Pois,
0: exato.
2: Esta aqui, estas duas, por exemplo, acho que vão correr mal. Se ouvimos num clima assim.
0: Mas eu acho que é mais fácil de perceber a música do Sr. Jorge muito rapidamente e a parceira, o engate, digamos assim, logo desde o início da música percebe a letra. No caso do Gabriel o Pensador ainda demora um bocado mais. E como aquilo também é um bocado hip-hop,
2: é
0: rap,
2: sim,
0: é mais rápido, ou seja, tu para perceberes o que é que está ali na letra.
2: Mas tu chegas, se calhar, lá a um momento em que dizes: ah, agora já.
0: Sim,
2: pronto,
0: exatamente.
2: E aí esqueces, depois recuperas, rebobinas a cassete e
0: a letra
2: aí
0: toda
2: é que começas a interpretar tudo. Mas imagina este cenário: estou a um jantar romântico e tu tens na playlist estas duas músicas, esquece.
0: Sim,
2: não ia resultar, bom, malta, não façam isso.
0: É bom que a música esteja em plano de fundo e tu consigas falar mais alto.
2: Aliás, e se a música tocar, a gente faz de conta que não está a tocar, não começa a cantar.
0: Desculpa.
2: A cantar a letra.
0: Pois,
2: essa aí então.
0: Não convém.
2: Pois, se calhar é complicado. Pronto, então se calhar ficamos com estas duas músicas e já nos.
0: Não é, se calhar é mesmo até.
2: Já regressamos.

0: I'm back. 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
1: I'm back. I'm black. Do Michael Jackson. Não é? I'm back, é I'm black.
0: Tu agora parecias os sete anões.
2: I'm black.
0: Isso é que é. Xenofobia e racismo. Não há um anão preto na Branca de Neve e os sete anões. É tudo branco.
1: Calma. Não há um anão preto.
0: E ela é branca como a neve.
1: Não há um anão preto na Branca de Neve de 1970 e qualquer coisa. Porque ainda não fizeram o remake da Branca de Neve.
0: Já fizeram, já. Da Disney, em imagem
1: remake,
0: real.
1: No remake.
0: Acho que há, mas eu estava só a.
1: Pronto.
0: Estava só a ver se metia.
1: Pronto, é que fazem-se remakes.
0: Fizeram até com a Mulher Maravilha e com.
1: Com a Gal Gadot?
0: Sim, é a bruxa, quer dizer, a rainha.
1: Não deixa de ser bruxa.
0: Sim, pois transforma-se na bruxa. Está vestida de.
1: Não sei.
0: Preto. Pois. Não é do
1: Olha,
0: filme,
1: mas
0: não,
1: também,
0: na animação,
1: também tens
0: no filme
1: o outro
0: de,
1: com a...
0: clássico de animação da Disney.
1: Também tens o outro que é. Com a Charlize Theron.
0: Ah, esse também é Branca de Neve, pois é.
1: É, Branca de Neve e o Caçador, acho eu.
0: Sim, é com a outra do Twilight.
1: Twilight, sim. É. Exatamente, muito mal o filme.
0: E com o Thor.
1: Exatamente, com o Chris Hemsworth.
0: Muito bem, então estamos a dispersarmos aqui um bocadinho, mas já nos reencontramos aqui, já encontramos a estrada de volta ao tema que é...
3: Espantar
1: engates.
3: Isso.
0: A canção do engate é o oposto.
1: Sim.
0: Essa é tipo um imã.
1: Tu estás livre e eu estou livre.
0: Pronto,
1: sendo que há uma noite para passar. Mas o homem também entra logo a matar. Há uma noite para passar.
0: Tu não sabes o que é que se passou antes?
3: Eu
0: podia-se já ter passado muita coisa. Ele claro. É que não fez a letra desses acontecimentos passados. Já só está a falar daquele momento.
1: Sim, exatamente. Há uma noite para passar.
0: Exato.
1: Tipo, anda cá que eu não te aleijo.
0: E basicamente é o que ele está a dizer, que
1: vai basicamente ser, é o que ele está
0: vai
1: a dizer.
0: Ser um momento,
1: cá que eu não te leio.
0: Vai ser um momento ímpar e único.
3: Inolvidável.
0: Da aproximação.
3: Olha, por falar em inolvidável, eu também tenho aqui duas sugestões. Tenho aqui duas sugestões.
0: Tens,
3: sim,
0: mesmo.
3: Senhora. Uma delas continua na língua dos nossos irmãos.
0: Muito bem.
3: Português do Brasil.
0: Certo.
3: E uma em inglês.
0: Está certo, está muito bem.
3: Pronto.
0: Inglês? Mas é americano ou é
3: não,
0: British?
3: Não, é British.
0: Ok.
3: British não, é americano, é de Seattle.
0: Ok. Então Seattle. Chuta lá.
3: Só então, não.
0: Pode não ser. Pode ser os Nirvana, os teus
3: tal
0: amigos.
3: Tal e qual.
1: Ixi, erro.
3: Pronto. E então, a música dos Nirvana vai muito, vai muito mais... Vai qual, muito mais
1: qualquer
3: por...
1: Qualquer miúda que tentasse um engate comigo ou ouvir Nirvana, pronto, estava...
0: Pedro Barros, tu estás a desvirtuar
3: é muito mais...
0: aí os papéis na narrativa, tu é que tens que engatar.
3: Tal e qual.
0: A sociedade ensina, tu é que tens que engatar.
1: À conta de Nirvana, então olha, não é que não engate nada.
0: Eu estou a brincar, não, mas é um bocado, é uma visão redutora e minimalista, mas
1: machista.
0: Mas é o que sim. A sociedade exige.
1: Sim, tal e
0: exige,
1: qual.
0: Entre aspas. Obviamente estou a ironizar.
3: Lá está, uma das minhas escolhas é precisamente os Nirvana, com a música o Rape Me, precisamente por causa da letra.
0: Que, aliás, a letra não podemos traduzi-la literalmente. Quando ele rape me é pelo, segundo o que já se ficou, já comprovaram,
3: sim.
0: É pela pele da mulher.
3: Sim.
0: Que ela é uma mulher que está a dizer essas palavras. Pronto. Quando éramos mais novos, nós pensávamos que era o oposto. Que aquilo incitava à violação, mas é exatamente o contrário.
3: Mas ainda assim,
0: mas ainda
3: tens
0: assim
3: uma menina.
0: Não é uma música agradável.
3: Não é?
0: Sim, tens toda a razão. Uma pessoa estar a ouvir isso num date
3: e
0: tipo, este gajo é um porco.
3: E a outra.
0: Guarda-me esta redução. Este gajo é um porco, ou Nirvana. Era o que ele queria ouvir agora.
3: E a outra é o Siguro-chan.
0: Ah, percebi que é.
3: Siguro-chan, Amaro-chan. Chan-chan-chan-chan.
0: É, pá, essa música é tão irritante. Até, olha, é irritante para qualquer pessoa, acho.
3: Olha, como é que é?
0: Acho, digo eu.
3: É, como é que é? Vamos e depois vinha logo essa música.
0: Siguro-chan. Amaro-chan. E depois por trás.
1: Meus amigos.
0: Não, que essa já passou. Mas já viste, isto era tortura mesmo. Era tortura, mas no expoente máximo.
3: Da tortura.
0: Credo. Pois. Só de imaginar esse momento, isso é um filme de terror autêntico.
1: Sim. Mas eu também não gosto.
0: De quê?
1: Disso.
0: Do quê?
1: Do Chan. Do Michel Teló.
0: Ah, pois claro que não, eu também.
3: Mas não é do Teló, que isso. Este é para aí de 95.
0: Não, não é do.
1: Essa aí. Estás a falar da original? Ok.
0: Mas ele não fez.
1: Ele tem uma.
0: Ele não fez uma versão.
1: Acho que tem. Há, sei lá, 10 anos atrás não, voltou à baila e andava toda a gente a ouvir na voz do Michel Teló. Diga-se de passagem, tudo o que seja. Entre aspas, sertanejo brasileiro também é muito mau. Tem letras que é mesmo. Ei, sai daqui!
0: São muito, desaparece. São muito machistas também, sim.
1: Sim, tens a outra, havia uma.
3: Nem é tanto isso.
0: É, mas são muitas.
3: A verborreia, que é, não tem outro nome, a verborreia que eles metem nas músicas.
0: Claro, pois.
3: Cuidado. Se os pais tomassem atenção. Te garanto 90% não ouvia aquela porcaria.
0: É verdade. Mas eles não estão atentos às letras.
1: Ai, se eu te pego. Ai, se eu te pego.
0: Pronto, então se calhar ficamos com essas duas propostas.
3: Ficamos.
0: E já voltamos aqui para o Aceso Debate. Até já.
1: Até já.

0: Aproximamo-nos a passos largos do final do nosso programa aqui na Rádio Cardal.
1: Do final do programa, não.
0: Da primeira hora, sim. Da nossa primeira hora. Aqui no, na Rádio Cardal, o nosso programa, que é o Back to School, que ainda não tínhamos falado do nome do programa hoje. Para quem só ouviu agora.
1: Não, porque a gente
2: tem.
1: Porque nós temos o jingle inicial. As pessoas sabem qual é o programa, Pedro.
0: Eu espero bem que sim.
1: Esse mesmo que tu não ouves o programa que tu gravas.
0: Que eu gravo?
1: Sim, tu tens de gravar
0: de manhã.
1: Não, tu tens de gravar o programa de qualquer maneira.
0: Não, sim, o programa.
1: Tens de captar a voz.
0: Eu ouço o nosso programa, normalmente, ao domingo à noite.
1: Ah, mas não
0: que
1: parece.
0: É a nossa repetição.
1: Tu não ouves o genérico inicial?
0: Claro que ouço. Sou eu que o digo, ainda por cima.
1: Portanto, não, não há a voz do Gonçalo a dizer back to school. Ah. Então pronto, as pessoas já sabem logo.
0: Está bem, mas convém.
1: Eu percebi, querias aí fazer uma macacada engraçada e tal. Sim. Mas já espantaste as mulheres todas.
0: Era o que eu ia dizer.
1: Pois, exato.
0: Era
1: já
0: o que eu ia dizer. O nosso programa hoje é espetacular. É que se não espantarmos os engates, também espantamos ouvintes com algumas das músicas.
1: Pois, partindo do princípio
0: espero bem
1: que
0: eu espero bem não estarmos a espantar
1: ouvintes. Os nossos ouvintes são também do sexo feminino. Esperamos que sim, mas não sei se será.
0: Ai, temos, acredita que
1: uma falange significativa.
0: Ai, olha que se calhar até temos.
1: Falange, era esta uma palavra que.
0: É aquelas coisas dos cómica. Dedos, não é?
1: É.
0: São as falanges.
1: É.
0: Sim, eu sei.
1: Sim.
3: Falanginha, falange.
1: Então, estavas tu a dizer em off que querias aqui fazer um tributo também. Musical.
3: Sim, uma homenagem. Exatamente. Como costumamos fazer quando mora algum artista.
1: O Pedro Barros trouxe a viola e vai tocar uma versão acústica de uma música da Dolly Parton. É uma surpresa que ele tem para nós hoje.
0: Não é.
1: O Pedro Barros está a atingir aquela crise, não é da meia-idade, mas é quase.
0: Não.
1: Agora
0: é.
1: Tem uma moto, toca viola e outras coisas também.
0: Não toca viola, de certeza. Não toca viola de certeza. Outras coisas sim, viola
1: entretanto,
0: não.
1: Entretanto começa a dar aulas e com aquela malta irritante dá aulas a tocar viola.
0: Sim, não sou desses.
1: Qualquer matéria, fazem uma música. Só me apetece agarrar a viola e dar-lhe na cabeça.
0: Desculpa
1: quem faz isto, mas é assim. É eficaz até certo ponto. Depois começa a irritar.
0: Continuo sem saber tocar viola e não faço.
1: Oh, pá, eu pensava que tu trouxeste aí a viola e estava com a ideia de tu ires tocar.
0: Eu vou meter a viola no saco e vou-me embora.
3: Bem, então, uma musiquinha da Dolly Parton. Working 9 to 5, por exemplo.
1: É bom, ou a Jolene. A Jolene também é fixe. Mas
3: a do Working 9 to 5, sabes qual é essa?
1: Sei, também é muito fixe.
0: Pode ser, não? Eu aprovo qualquer uma delas.
1: Sabem porque é Jolene? Sabem qual é a porque é que é a letra?
0: Não.
3: É do ex-marido dela, de um dos ex-maridos dela. Que
1: é engraçado, tem um bocado a ver com a temática. Porque ela olhou para uma pessoa que estava no público e a letra é dizer que ela tem ciúmes dessa pessoa e que o marido olha para essa pessoa, para essa mulher, porque é muito bonita e que a troca por essa mulher. Estás a ver?
0: Ganda maluca.
3: Tal e qual.
1: É aí.
3: Então, Dolly Partenerize.
1: Pronto.
0: Exatamente.
1: É surpresa.
3: E você já.
0: Não, Working 9 to 5.
1: É. Está bem, mas é para ficarem na dúvida se era uma ou outra, assim já estragaste a surpresa.
0: Okay. Oh. Então já estava.
1: Não estava nada. Fingia-se não estava.
0: Ah, então não está. Pronto.
1: Exato.
0: Ou é
1: tá
0: uma
1: bem.
0: Ou é outra.
1: Claro, que engraçado.
0: Exatamente.
1: Porte-se bem e até já.
0: Até já. Para a segunda hora, exatamente. Já.

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0: 23 horas.
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5: Voltamos
6: de lá. De lá dos confins dos restaurantes.
5: Fomos ao
6: enterro dos jantar românticos.
5: Fomos ao enterro da Dona Dola.
6: Quebrados.
5: Da Dona Val.
6: Do jantar romântico, quebrados por músicas que.
5: Quiçá.
6: Que estragam um bocadinho, ou contaminam um bocado o clima.
5: Olha, vês, outro nome, outra metáfora boa para o programa de hoje. Músicas que não se podem ouvir no dia 14 de fevereiro.
6: Pois não.
5: Ou que não se devem ouvir no dia 14 de fevereiro.
6: Mas lá está, mais uma situação em que não depende muito. Lá está, a maior parte das situações que nós estamos a dizer não depende de nós a música aparecer ou não.
5: Sim,
6: a menos que o dono do estabelecimento tenha a sensibilidade de uma porta, elas nunca vão aparecer nessa listagem ou nessa playlist do restaurante ou assim.
5: Ou afins.
6: Pois.
5: O restaurante ou afins.
6: Exato.
5: Olha, eu tenho a dizer o seguinte: só sei que nada sei.
6: Muito lindo. Pronto, e com esta nos despedimos com bastante amizade.
5: Exatamente. Segunda hora, Back to School, Rádio Cardal, programa sobre músicas que não se devem ouvir no dia 14 de fevereiro.
6: Não é isso o tema.
5: Música, tu é que já estás a música para espantar o engate.
6: Ah.
5: Música para espantar o engate.
6: Muito bem.
5: É verdade.
6: É verdade.
5: Então, Brandão, conta-me lá. Que outras, fazendo aqui mais uma parte, eu duvido muito que algum de nós vá escolher uma música funk.
6: Não, eu não tenho aqui
5: funk
6: nenhum, nada
5: brasileiro. Espero bem que o Jorge também não tenha nenhuma de funk
6: a dizer
5: brasileiro.
6: É funk you.
5: Exatamente, muito obrigado, exatamente.
6: Muito obrigado igualmente.
5: Tal e qual. Essa é uma da. É um estilo musical.
6: Que não me assiste.
5: Que não me assiste e é exatamente aquele que não se deve ouvir no.
6: Não digas isso à pessoal que gosta de vários tipos musicais.
5: Era
6: que
5: tu ias fazer.
6: Não ia fazer isso.
5: Desculpa. É isso, ó Carlos.
6: E há liberdade,
5: a verdade é essa. Mas também eu lembro-me de ter visto uma reportagem aqui há uns meses. Sobre
6: os malefícios do funk.
5: Não é sobre os malefícios, mas é sobre estas novas gerações que começam a considerar, ou quase considerar normal, a violência no namoro e afins e afins e afins e afins. E eles, nessa reportagem, acabaram por mostrar também os resultados de um estudo e tem muito a ver com esse estilo musical, o funk brasileiro, e com as músicas que são extremamente machistas, extremamente misóginas, deitam abaixo a mulher, o tipo de linguagem utilizado também é horrível, mas estamos a falar de uma nova geração que gosta daquele estilo de música, que ouve aquelas músicas, que entende a letra, porque estamos a falar de funk brasileiro, a letra em português do Brasil, e acaba por normalizar determinados comportamentos sociais entre casais e entre amigos e entre amigas e afins, que a mim me assustam um bocado. Daí eu dizer, mas isto, é também aquele estilo de música que provavelmente estas novas gerações que gostam de ouvir funk, mas eles não lhes faz diferença nenhuma.
6: Mas,
5: se calhar,
6: mas não é só o funk, se tu fores ao jantar ao rap romântico atual, e se fores a R&B, essas coisas assim, né? O Chris Brown e esses gajos todos, que é que eles... É exatamente a mesma coisa também.
5: Sim, eu não estou a dizer...
6: As letras são iguais, não. Só que era o que eu estava há bocado a dizer. Como é português, é mais fácil de nós...
5: Foi aí que eu cheguei.
6: Nos chamar a atenção.
5: Tal e qual. É por aí que eu começo, é por dizer...
6: Se tu fores traduzir uma letra em inglês de um artista desse, é exatamente igual.
5: Tal
6: e
5: qual.
6: Tal e qual a mesma coisa.
5: Sim, sim, sem dúvida.
6: Agora, se fores pelo ritmo, claro que o ritmo deles é mais, é menos intrusivo. É... Se fores por aí, o funk é mais, pronto, é mais divertido, no sentido é mais de festa.
5: É mais rítmico, sim.
6: Sim, é mais de festa. Pode enganar os mais incautos e levar-te para outro sítio.
5: É, claro.
6: Pronto.
5: Mas lá está, sendo o engato, digamos assim,
6: sim, o funk,
5: jantar,
6: não me estou a ver,
5: jantar romântico, se calhar se for para uma nova geração de miúdos, sei lá, 15, 16, 17, 18, 19, 20 anos, para eles é perfeitamente normal e até dizem, ai, tão fixe esta música.
6: Pois.
5: E no entanto, depois vamos ouvir a letra e, oi, calma, não é assim tão fixe para ouvir neste momento, não.
6: Olha, e vou agarrar nessa temática e da letra. E vou sugerir já uma, que é do Elvis Presley, que é A Little Less Conversation.
5: Porque se nós... Vamos passar à ação.
6: Não, pois, é que se tu ouvis a letra, ou se tu interpretares a letra corretamente, também é muito machista.
7: Isso é a música da Nike, não é a música do Elvis Presley?
6: Pois, não é. É a música do Elvis Presley. Mas pronto, é assim, esta música é mais fácil de ouvir num encontro romântico e que está tudo bem. Até é divertida, até se ouve muito, até uma pessoa fica bem disposto, com um copinho de vinho, sei que, até uma pessoa dança um bocadinho e tal, e está tudo bem. Porquê? Porque não te apercebes da letra, não estás ali a dissecar cada bocadinho da letra, e é normal que a gente não faça isso, não é? Se fôssemos fazer isso a cada música, não aproveitavas a 100%, se calhar, a tua relação naquele momento com a música. Porque às vezes também temos de nos ligar um bocadinho, não estar ali a analisar cada coisinha.
5: É daquelas... Foi uma brincadeira que eu cheguei a fazer já há bastantes anos, que era as músicas... Falava-se muito, na altura andava-se a falar muito da música pimba em Portugal, quando sim. surge ou começa a surgir o boom
6: da música pimba.
5: Da música pimba em Portugal. E eu tive um amigo que disse: se tu traduzires as músicas de inglês para o português, quase todas elas são música pimba.
6: Sim.
5: E efetivamente.
6: Sim, há letras que são muito pobres. Pronto, sim. A verdade é essa.
5: Sim, funciona em inglês. E mesmo assim algumas,
6: porque
5: mesmo
6: tu,
5: em inglês também.
6: Porque tu precisas pensar um bocadinho para traduzir para português o que eles estão a dizer em inglês. Quando
5: sim,
6: numa música,
5: claro.
6: E também tem a ver com os instrumentos, não é? Se numa música pimba tens um instrumento que é um bocado falso, é um bocado a favor. Tens um órgão e que faz instrumentos
5: tudo.
6: Todos. Ou tenta replicar e imitar determinado instrumento. Noutras músicas, na generalidade das músicas, nós estamos a falar em inglês, tens instrumentos reais a tocarem a sonoridade real daquele instrumento.
5: Claro,
6: enriquece logo um bocadinho a música, não é?
5: É outra coisa.
6: Engana-te logo os sentidos. Os sentidos vão logo, ficam mais cativados. No sentido inverso, por falar em sentidos, da música do Elvis Presley, sugeria também uma do Lou Reed.
5: Sim.
6: Que é o Woman. Woman, sim.
7: Woman.
6: Que é a letra, a tu ouvires a música, pode parecer extremamente machista. Porque ele diz, eu amo mulheres, acho que elas são espetaculares, e adoro mulheres, e eu amo mulheres, e eu quero é mulheres, e não sei... Assim, aquilo parece muito machista, mas se nós formos analisar mesmo a letra, ele não está a dizer que quer ir para a cama com mulheres diferentes, ele está a dizer que adora a sensibilidade e a mulher. Pronto, é uma coisa até bonita.
5: Agora esqueci-me do nome dele.
6: Só que vocês estão a ver a voz do Lou Reed. É tudo muito, muito...
5: Faz-me lembrar o...
6: I love women.
8: Aquilo não, agora, não tem muita intuação também, aquilo é muito à bruta.
5: Fizeste-me lembrar a música, mas esqueci-me do nome dele. Do Já Tive Mulheres, de todas as
7: mulheres. Martim da Vila.
5: Martim da Vila, exatamente. Martim da Vila, sim. É um bocado a mesma coisa, não é? Ele vai dizer: eu já tive mulheres de todos os feitios, todos os credos, todas as religiões, tudo e mais uma coisa.
7: Mas é a meretriz.
5: Mas
7: que
5: eles estão a querer dizer. Mas nenhuma delas me faz sentir como tu.
8: Pronto, mas aqui ele não ele fala na mulher
5: no geral.
8: No geral.
5: Generalidade, ok. Generalidade.
8: A força e a graciosidade de ser mulher, basicamente é isso que ele está a dizer. Pronto. No seu modo rudimentar e assim um bocado não, bronco.
7: Sim.
8: Mas ao mesmo tempo, porque até se formos. A música em estúdio é muito, muito, muito. Até tem ali uns arranjos bonitos. Mas ele adquire essa música ao vivo, diz logo tudo. É que faz ali uns solos malucos e é tudo muito. Mas pronto, são as minhas duas sugestões.
7: Ficamos então com elas.
5: Elvis Presley e Lou Reed.
7: Para bom começo de segunda hora.

0: cá estamos.
1: Cá estamos nós para mais um programa Back to School, agora com o tema as músicas que o Pedro Barros aprendeu a tocar nesta semana em guitarra.
2: Então aprendi a tocar punk, posso já dizer?
1: Funk?
2: Não, punk, punk mesmo. Aprendi a tocar punk e uma música para espantar qualquer engate. Mas este se calhar não espanta só durante algum tempo, espanta para o resto da vida.
1: Quase que aposto que o Pedro Barros também aprendeu uma ou duas do Unplugged dos Nirvana.
2: Não, foi mesmo o punk. Foi o punk de Mata Ratos.
1: E aí, meu... O quê? Então não podemos passar essa?
2: O quê? Minha sogra é um boi?
1: Sim.
2: Porquê?
1: Não sei se tu vais poder passar essa.
3: Não me parece.
1: Mas pois, então, mas o que é que tu queres? Eu já sabia que o Pedro Barros tinha que tentar esta. Tu não podes passar essa.
3: Eu também tenho uma que não sei se...
1: Porque, pensa lá um bocadinho, porque é que não podes passar essa, Pedro Barros?
2: Porque não se pode chamar boi às sotas.
1: Não. Tu não estás bem situado na letra dessa música.
2: Estou bem situado, estou.
1: Não é só o refrão que é o problema. Aliás, o problema dessa música não é o refrão.
3: É o início e o fim.
1: Pois. Estávamos em casa sem nada para fazer.
2: Fomos para a cama e
1: começámos a comer. Começámos a comer, não foi?
2: Se houver uma versão censurada.
1: Não há.
2: Não há uma versão censurada.
1: Não, senhora. Não há.
2: Bolas, pá.
1: Portanto, vais ter que pensar noutra sugestão.
2: Se calhar eu penso noutra sugestão.
1: É melhor, é.
3: Convém.
1: Tá,
3: e eu também tenho uma...
2: Olha, já agora...
1: Também quem é que está sozinho em casa, em vez de fazer, começam a comer.
2: Exato. Em vez de fazer tricô, foram comer.
1: Exato. Nunca visto. Ou macramé.
3: Exato. Foram fazer origami.
1: Origami? Foram fazer formas, mas não foi com papel.
2: Exato. Foram ler um livro. Chamado Kama Sutra. Enquanto eu penso aqui, e o maravilhoso dos
1: Então
2: é isto.
1: Temos que ligar o ar-condicionado.
2: Não é isso. Enquanto eu penso aqui, deixo-vos com esta questão, e que eu consigo fazer as duas coisas ao mesmo tempo. Qual foi o momento em que vocês estavam coisa e tal, e de repente vem uma música para estragar o ambiente todo? Se é que já vos aconteceu alguma vez.
1: A mim nunca me aconteceu. Já me aconteceu o oposto, que é eu não gostar de determinada música e passar a gostar porque ela fez ambiente enquanto estávamos nesse...
4: Coisa e tal.
1: Estás a perceber
3: que não fez só o ambiente.
1: Não. Também não incentivou, mas é assim... Fez ali uma cama.
2: Figurada. Sim. Fez a cama. Coitado.
1: Estão a perceber? É assim, uma música pela qual eu não dava muito e até me agraciou naquele momento.
2: Pronto, está bem. Queres dizer qual foi a música?
1: Não. Fica para um tema futuramente.
3: Pronto, está bem. É para não levantar.
1: Para não levantar ondas. Em vez de ser outra.
2: Para não levantar vela, digamos assim.
1: Não, posso ser uma Alanis Morissette, por exemplo, porque é assim, na adolescência.
2: Toda a gente ouviu Alanis Morissette.
1: A fazer determinada coisa? Não sei. Se toda a gente ouviu, pode não ter ouvido.
3: Oh,
1: a música que eu estou a falar, que é aquela do Unplugged em que ela toca flauta.
2: Alanis Morissette.
1: Sim. De pan, toca a flauta de lado.
2: Mas foi a Alanis Morissette que tocou a flauta.
1: Sim, não sabem que música é que eu estou a falar.
2: Sei.
1: Não me lembro
2: qual é que é. Sim, mas sei.
1: Como é que é? Como é que chama esta música?
3: É a música da flauta.
1: Exato. Que ela toca no final, sim, a música acaba com.
2: Com ela a tocar.
1: Geralmente acaba assim.
2: Com ela a tocar a flauta.
1: Acaba.
2: Ok. Estamos a falar da Alanis Morissette ainda, certo?
1: Sim. Entretanto, já espantámos. Tínhamos dois ouvintes. Já até esses dois já foram embora.
2: E daí não sei.
1: Meu Deus. Foram-se embora para chamar outro. Olha, e aqueles três atrasados, olha o que é que eles estão a dizer. Agora flautas e a dizer logo o que é que eles estão a falar já.
2: Flautas? Continuamos a falar de flautas.
1: Exato.
2: E da Alanis Morissette.
1: That I would be good. É essa.
2: Exato.
1: É essa a música.
3: Even if I can't
2: sinta.
1: Pois tem que ver também. Temos que nos situar no tempo. Não estou a falar propriamente agora, né?
2: Sim.
1: E havia outra também, que é uma música. Que essa estava toda no CD. Estava no CD específico. Daqueles aqueles CDs que a gente antes gravávamos com mixtapes. Em vez de ser a mixtape, era o mix CD. E tinha uma música que eu nunca mais ouvi, porque me transporta sempre para esses determinados momentos e eu não me apetece ir para aí. E que não tem nada a ver, não é romântica a música. A letra é tudo menos harmonia e felicidade.
3: E afins, sim.
1: E eu agora estou-me a esquecer, não esqueci-me da
3: música.
1: Não é da música, esqueci-me do nome do grupo, que é aquele. Breathing in and breathing out and na, na. Como é que chama? Ah, é Kiss Choice. I'm not an addict. Vê lá. Vejam lá. Pronto. Mas essa eu nunca gostei. Mas pronto, para dar exemplos. Mas estávamos onde? Já me perdi.
3: Estávamos a encher chouriças, que era para ver se ele.
1: E enchemos demasiadamente. Não. Já fizemos aqui.
2: Falta ao Jorge. Tu deste a tua opinião de uma situação em que a música case. E eu queria saber se o Jorge partilha.
3: Não tenho.
2: Não?
3: Não.
2: Uma que cortou logo o ambiente. Estava. Case. Passa a música e já não me apetece.
1: Não, acho que é. Isso é difícil de acontecer.
2: Eu sei lá, eu já não digo nada.
1: Olha, os ouvintes, qualquer um, se quiserem partilhar, podem partilhar.
2: Podem, estão à vontade.
1: A nossa e devem partilhar.
2: A nossa
1: não,
2: página
1: não
2: também
1: devem
2: serve
1: partilhar,
2: para isso.
1: Porque há coisas que devem ficar para vocês.
2: Não, mas estão à vontade. Não, a nossa página serve para isso. É lógico, por exemplo, se estivesse a passar Enapá 2000, eu era bem gajo para. Olha, espera aí,
1: há uma música,
2: música,
1: eu não estou a falar no momento de intimidade ou no momento de um jantar romântico, mas há uma música que a minha mulher não consegue ouvir, do Enapá 2000, e eu de vez em quando começo a cantá-la, mesmo para picar, que não é bem música. Que é, vocês não, nem se vão. Que é aquela. Era uma vez um ursinho muito pequenininho que gostava muito de comer mel. Eu conto a história toda. Estou a ver qual é a música.
3: Sim.
1: Pau Didi, você é uma já. Eu começo atrás dela a cantar. Mas fica piursa mesmo, má. Fica tipo. Esta música não tem nenhum, essa música. Pronto, é dos meus prazeres maiores. É eu cantar esta música.
2: Tu gostas de Living on the Edge.
1: Exato, Living on the Edge. Olha, essa é outra boa também.
2: Foi a minha forma de arranjar aqui a manteiga. Sim, não.
1: Há outro grupo,
2: é horrível.
1: Há outro grupo que as mulheres, ou que o sexo feminino é um bocadinho incompatível. Sabem qual é que é? Vou-vos dizer, é o Scorpions. Qualquer uma. Não passa em Scorpions. Não. Ah, pois, garanto-vos. Quase não nenhuma sei. Gosta de Scorpions. Então a Wind of Change e a I'm Still Loving You. Elas não podem. Detestam. A maior parte das mulheres que eu conheço.
2: No meu caso é mais Bon Jovi e Aerosmith.
1: Que elas não gostam?
2: Não, que eu não gosto.
1: Não gostas de Bon Jovi?
2: Não.
3: Nem Aerosmith?
1: Tem aquelas... Smith. Eu tenho, é assim, Bon Jovi também não sou grande apreciador, não é isso? Mas Aerosmith.
3: O Zé Aerosmith era uma. Ainda tem lá as cassetes todas.
2: Lá aquela balada.
1: Do Armageddon, não é o que tu vais
2: sim,
1: dizer?
2: Sim, do Armageddon, tal e qual. Tem a balada do Armageddon.
1: Da despedida.
2: É
1: a balada do outono.
2: Exatamente.
3: É a balada da despedida.
2: Não.
1: Mas olha que os Aerosmith no início eram muito bons, não? Tu estás a falar dos Aerosmith, eles começaram a tocar baladas e coisas.
2: Não estou a dizer o contrário. Eu reconheço-lhes o mérito e reconheço-lhes o valor. Agora, também é preciso terem atenção que eu não gosto.
1: Claro, claro.
2: É a minha opinião pessoal quanto à banda Aerosmith. Não vou tirar-lhes mérito nem coisa que o valha.
1: A Living on the Edge tens razão, mas acho que há algumas que acho que as senhoras e as mulheres até ouvem mais ou menos bem. Agora, aqui o Scorpions é por causa da voz dele que as irrita e é a rocalhada que é muito macho, macho.
2: A minha sugestão
1: para... é como os Pink Floyd. Os Pink Floyd as mulheres também não vão muito à bola com os Pink Floyd.
2: Pronto.
1: Então o The Wall esquece. O The Wall é tipo, queres afugentar uma mulher, metes a tocar o The Wall dos Pink Floyd. Esquece. Acabou.
2: Mas é que eu não iria nunca.
1: Não, mas é que imagina que há um momento qualquer tu dizes, primeiro tudo, preciso... tudo fora do meu restaurante. Pumba, The Wall. Acabou, pronto, acabou pronto. Logo o 14 de Fevereiro, acabou logo.
2: Não, também não o faria. Porque eu também não iria passar Pink Floyd.
1: Não é isso que eu estou a dizer.
2: Estou-te a perceber.
1: Para o pessoal sair todo.
2: Eu não o faria. Eu não passaria Pink Floyd.
1: Passaria. Não. Ninguém passará. Continua.
2: Passarada.
1: Então,
2: a minha sugestão é uma música que por acaso eu gosto muito. Mas só por acaso.
1: Ai, gostas?
2: Gosto. Bastante.
1: Gostas.
2: Gosto.
1: Vamos com.
2: Bastante. Mas posso já dizer que é daquelas músicas que, se for para criar um clima, um ambiente, também não é propriamente.
1: Cria um mau ambiente.
2: Eventualmente sim.
1: Qual é a música?
2: Beautiful Day.
1: Ei, meu Deus, credo. Não, mas essa eu vou dizer, é dos YouTube.
2: Sim.
1: Mas essa elas gostam.
2: Eu não estou a dizer que elas gostam.
1: Não, mas isso não estraga ambiente nenhum.
2: Então... Ah, estraga.
1: Não estraga, não. Então, se gostas e se elas gostam.
2: Não, elas não gostam assim tanto.
1: Está bem.
3: Beautiful Day.
1: Então vá. É um dia bonito para passar esta música.

0: Está quase a acabar, não?
1: Estamos quase, isto foi um pulinho, foi um tirinho.
0: Esta segunda hora temos aqui mais uns minutinhos para os nossos ouvintes, teleouvintes, ficarem aqui a escutar este belo programa de Back to School.
1: Já não tens mais nenhuma
0: e para
1: sugestão,
0: aprenderem,
1: estás aí a encher chouriças.
0: Para aprenderem o que não tocar quando estiverem ali... No quase
1: isso não soou muito bem. Para aprender o que não tocar?
0: Ei,
1: quando estiver ali no quase?
0: No quase? Ei, não podes tocar aí.
1: Oh Pedro Barros, opa, tu vais entrar por aí. Não vamos entrar por esses caminhos.
0: Tu não entras
1: caminhosos, hein?
0: Tu não entras por lado nenhum.
1: Pois não entra, não. Não vou entrar por aí porque eu não quero.
0: Mas é que nem por aqui nem por lado nenhum.
1: Tenho aqui uma sugestão, posso dar?
0: Podes.
1: Então tenho uma letra que é ridícula e a música também vai cortava qualquer oportunidade ou qualquer momento. Querem que eu diga qual é?
0: Faça favor.
1: Chama-se Barbie Girl e é do Zaco. Obrigado e boa noite.
0: Um beijo e um queijo.
1: É muito bonita, não é?
0: É.
1: E a letra, então, é tudo muito bom nesta música.
0: É.
1: A voz dela é muito melódica também, sim, não é nada irritante.
0: Sabes que qualquer uma delas desses anos, tipo Barbie Girl...
1: Epá, vocês lembram-se da capa do álbum e das cores daquele álbum? Aquilo era tudo altamente pornográfico em termos de sentido.
2: Visuais.
1: Entravam-nos pelos coisas todas, os orifícios todos do corpo.
2: Quase.
0: Como é que é? Eram...
1: Estou, Pedro Barros.
0: Foi a primeira bandeira LGBTQIAP+, assim, foi os primórdios.
1: Mas eles, não sei.
0: Efetivamente, o álbum era todo colorido.
1: Sim, mas acho que não tinha nada a ver com isso.
0: Claro que não, mas aquilo era uma mistura de cores horríveis.
1: Era muito azul e bolhas do mar e muita cor de rosas e tudo.
0: Mas quase todo o álbum, não é?
1: Era, sim, as músicas também.
0: Ibiza e...
1: Não, Ibiza não é deles.
0: Sim, eu sei, o álbum não, todo esse ano. Foi a Barbie Girl, foi o Ibiza, foi mais não sei o quê.
1: Ibiza dos Venga Boys.
0: E os Cartoon. Pronto. Foi ali todo um ano espetacular no que toca...
2: Isso foi para em 98, 99.
1: Também era um bocado o reflexo e o espelho da sociedade nessa altura. Também tens outra sugestão, que era a do Lou Bega, que é o Mambo No. 5. Que ele também virava 3 ou 4. Era a Rita, era não sei quem.
0: Angela, deixa a minha irmã em paz.
2: A Sandra.
1: Era a Sandra, a Mónica.
2: A Mónica.
1: Yeah. Valha-me Deus.
0: E a gente... it's getting sweeter.
1: Exato, e sabia-se a letra e as mulheres a cantar aquilo e a dançarem. É genial, isto tudo é espetacular. Isto é...
2: Rita, Tina...
1: A little bit of Rita's all I need.
2: A little bit of Tina, Zwarassi. A little bit of Jessica, here I am.
0: A little bit of you makes me a man.
1: Isto agora analisando isto em condições.
2: É?
1: Vai lá, vai.
2: Olha, mas podemos ficar com essas duas sugestões.
1: Podemos, já estão.
2: Barbie Girl e Mambo No. 5.
1: Que lindo. Lindas sugestões.
0: Eu aprovo.
1: Pronto,
0: quer dizer, aprovo, só seja, aprovo para passar aqui no programa,
1: claro,
0: não,
1: claro.
0: Não para...
1: Dada a temática, estamos a perceber completamente. Chegas a casa, vais ouvir estas músicas e parar, tu.
0: Exato, tal e qual. É a primeira
2: sempre,
0: coisa
2: sempre são melhores do que a sugestão que eu queria dar, não é? Que era a música popular portuguesa, a antiga. Essa não, mas de certeza que levavas.
1: Se calhar fica para um próximo programa.
2: Ias a correr.
1: Essa fica
2: era,
1: um pouco...
2: era o corridinho. Era o corridinho.
1: Acredito que fazer um programa de música popular portuguesa. Todos os tipos de música popular.
2: Sim.
1: Um Pimba,
2: ou muitos.
1: A tradicional.
2: Um ou muitos.
1: O corridinho. Lá está.
0: O fandango.
1: O fandango é peixe. Sim. O fado. Também é música popular portuguesa.
0: Eu não me importo.
1: A balada de Coimbra.
2: Sim.
1: Há muita coisa.
2: Olha, um bom tópico para um próximo programa.
1: É. Músicas populares portuguesas que nos marcaram na nossa vida. Tumba.
0: Vamos fazer.
2: Amigos entre os animais. Amigos desta
0: música popular, vês?
2: Não é
1: não,
2: popular.
1: Não, essa não é popular.
2: Era a música da Arca de Noé.
1: É verdade.
0: Exatamente, do Carlos Alberto Nis.
2: Tal e qual.
1: Ora bem, então vamos nos despedir, não é?
0: Não,
2: não.
1: Ainda não?
0: Não, ainda temos não. Um tempito.
1: Então,
0: a gente volta já.
1: Vamos ouvir.
2: Até já.
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0: É sim.
1: Pronto. Assim. Pronto. Assim é, que estamos a chegar ao final
2: sim,
1: da segunda hora do programa.
2: E agora é conta.
1: Adeus, Anitta, estamos, até para a semana.
3: Estamos nos finalmente.
0: Estamos a mandar os últimos cartuchos
3: tal e qual.
0: Do programa de hoje.
3: E eu vou dar as últimas duas sugestões.
0: Ah,
3: de...
0: pensava que ias fazer.
1: Não, vais dar as últimas duas.
0: Vamos ter calma.
3: Sugestões.
0: Vamos ter muita calma nesta hora.
3: Num musical, não é?
0: Olha, acho... também temos que fazer outra temática que é. Música, já é que estúpido.
1: Sim, bandas, música. Artistas.
0: Não, músicas. Não. Músicas de. As nossas músicas preferidas musicais. Pode ser da Broadway ou pode ser de filmes.
3: Pronto.
0: Esse é um desafio para vocês.
3: Então, olha, uma vez que está a aproximar.
1: E é sempre o mesmo.
0: O que diz?
1: O meu é simples e é sempre o mesmo.
0: Não pode ser sempre o mesmo.
3: Uma vez que se está a aproximar largamente o final do programa, e ainda temos de nos despedir, eu vou deixar as
1: despedir.
3: Duas. Vamos acabar com.
1: Tira!
0: Beatles
1: e não disse nada.
3: Run for Your Life.
0: Ah, essa está toda. Na listagem toda aparece. Mas eu não conheço essa.
3: Com Raimundos.
0: Os Raimundos?
3: Sim.
0: Ana Júlia?
3: Não.
0: São os Los Hermanos.
3: É Los Hermanos. E a letra é sugestiva.
0: Está bem.
3: Até para a semana.
0: Tchau.
3: Até para a semana.
0: Porta-te bem. Eu vou continuar aqui a gravar.
3: Sim, eu sei.
0: Vocês vão-se embora e eu continuo aqui.
3: Pronto, sim, tal e qual. Tá.
0: Pronto, adeus. Obrigado.
3: E... um beijo e um queijo.
0: Tchau, até para o ano. Não, estava só a brincar.
3: Até para a semana.
0: Tchau, pessoal. Portem-se bem.

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0: meia-noite.
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0: Olá, olá, gente boa, amiguinhos do meu quintal, senhoras e senhores, marcianos, viajantes do tempo e ouvintes que acham que uma música devia durar o tempo que realmente merece, estão no lugar certo. Bem-vindos ao Prostenso. Sim, aqui no Prostenso as versões são grandes porque o tempo é relativo e a paciência, bem, essa vamos testar-vos até ao limite.
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0: E atenção, quando dizemos que isto é o melhor do planeta e arredores, falamos do próprio planeta, este redondinho e azul, e também das suas redondezas oceânicas e continentais, porque aqui a malta não quer mal entendidos lá com os fulanos da NASA. Agora, no Puro Extenso, a primeira é mesmo da C. Springfield, fica este Son of a Preacher Man.

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Ok, esta parte está despachada. Se só agora sintonizaram, sejam então bem-vindos ao Por Extenso, onde acreditamos que 3 minutos de música são um insulto à criatividade humana. Hoje trazemos mais uma horinha de pérolas sonoras esticadas, remixadas e reconstruídas. Além disso, também reimaginadas, claro, porque aqui ninguém gosta de cortar uma boa melodia pela raiz. Para começar, uma curiosidade daquelas que parecem treta, mas não é. Em 1980, um homem chamado Laszlo Polgár decidiu educar as suas 3 filhas para se tornarem umas génias do xadrez. O resultado? Bom, as 3 tornaram-se grandes mestras e ele provou que com dedicação tudo é possível. Só não tentou fazer remixes, porque aí o nível de paciência, esse já é o outro. E esse, pois é, pois é.

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1: Diane Warwick a rodar no Puro Extenso e pronto, espero que ainda estejam desse lado e que não tenham sido sugados para uma outra dimensão musical, porque aqui a extensão é real. Agora vamos embalar-vos numa sequência de três seguidinhas e assim posso adiantar desde já que vem os Imagination, vem também Hal Green e Amy Winehouse, que é maravilha, todas elas em modos não temos pressa, porque convenhamos, música boa merece tempo para respirar. Antes de soltarmos definitivamente o play, fiquem com esta. Em 1980, um alemão construiu um mini submarino para atravessar o Atlântico. O problema, esqueceu-se de testar o motor a ver se o dito cujo aguentava tanto tempo ligado. Resultado, ficou preso e teve de ser resgatado. Moral da história, nem tudo que é grande funciona sem alguma preparação. Essas músicas, felizmente, foram mesmo afinadas até o último segundo.

Amy Winehouse, que infelizmente já faz parte do clube dos 27 com Stronger Than Me, fechou esta sequência. No meio, Al Green com Let's Stay Together. Continuamos aqui juntinhos. O que anda também sempre junto nestas edições do Puro Extenso são as músicas e as luzes. As músicas que nos ofuscam, as luzes que nos ensurdecem. Pois foram os Imagination com Music and Light. Este trocadilho ficou assim um bocado marado, mas pronto, ok. Se por acaso ainda estão por aí, parabéns. Significa que já treinaram a paciência ao nível ninja e que sabem apreciar um bom refrão repetido 27 vezes sem perder o entusiasmo. Repararam, eu podia ter dito 28, podia ter dito 29, podia ter dito até 26, mas não, eu disse 27 vezes porque faz a conexão com a Amy Winehouse e o tal clube dos 27. Pronto, ok, agora vamos avançar. Mais uma notícia daquelas que ninguém quer, ou pelo menos ninguém pediu, mas de qualquer maneira vou dar. É assim, para quem acha que estender uma música é um exagero, vocês sabiam que em 1980 uma tartaruga chamada Jonathan contava já com 148 anos? Hoje, caso continue viva, a Jonathan, ou o Jonathan, não sei bem se é um macho ou uma fêmea, será o animal terrestre mais velho do mundo. Aqui eu tenho uma dúvida. A tartaruga é um animal terrestre ou é um animal anfíbio? Ainda não percebi muito bem. Bom, definitivamente o ponto é um animal. Ia ser um animal, e esse é que é o ponto, será o animal terrestre mais velho do mundo, caso o bom do Jonathan ainda continue vivo. Portanto, há coisas que realmente merecem tempo para serem apreciadas, como por exemplo a próxima sequência que agora arranca. Vamos lá com mais três faixas para continuar esta viagem, todas elas sem cordas. Começamos com os Men at Work, cabelinho na feira a comer. Ok, ok, ok.

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one of these nights para os Eagles, para o Mayush Queen com I Want to Break Free. E abrimos com o Cavalinho na Feira a Comer para os Man at Work, Down Under, Eagles com One of These Nights, que é realmente a penúltima para esta edição do Puro Extenso. É assim, o tempo passa mesmo, mas mesmo a correr e até a voar, diria. Ironicamente, isto num programa onde tudo dura mais tempo que o normal, mas já estamos mesmo na reta final desta nossa jornada sonora. E antes de última sequência, olha, aí vai mais uma daquelas curiosidades que fazem pensar. Eu às vezes aparece-me estas coisas e eu ponho as minhas dúvidas, mas de qualquer maneira, se o Mr. Google diz, é porque é verdade. Então ouçam mais. Sabiam que em 1980 um homem chamado Michael Rolito comeu um avião inteiro? Exatamente, segundo parece, comeu o avião aos bocadinhos. Era um francês com uma condição chamada pica, pelo menos é o que o Google diz, para mim é outra coisa, mas essa condição fazia com que ele conseguisse comer metal, vidro e também borracha. Dizem as más línguas que ele também gostava de vinil, mas era mesmo no formato errado. E é assim que chegamos ao final de mais uma sessão de remix e extensões que fazem justiça ao tempo que uma boa música merece. Se gostaram, voltem na próxima semana. Se não gostaram, voltem na mesma. Pode ser que seja uma edição mais curta, o que eu sinceramente duvido. Não se esqueçam, entretanto, de visitar o nosso T0 no site no outrolado.fm.webnode.pt e, claro, subscreverem o nosso canal no YouTube, em youtube.com/rmxpt. Deixem aquele likezinho maroto, acionem o sininho e garantam que fazem parte desta viagem sem cortes. Eu sou o Carlos Gedia e despeço-me desde já até à próxima semana, na mesma hora, no mesmo local, aqui na frequência da vossa rádio favorita. Até lá, lembrem-se que a vida é curta, mas a música, bom, a música, essa nem sempre tem de ser.

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